0: Inteligência Artificial. Também foi anunciado o início da estruturação de uma nuvem brasileira por meio de uma parceria entre os setores público e privado. O objetivo é criar uma alternativa nacional para armazenar e processar dados e sistemas, como explica Esther Dueck, ministra da Gestão e da Inovação e Serviços Públicos.
1: O serviço na nuvem ainda é prestado por uma empresa estrangeira. Tem uma chinesa e cinco americanas, mais ou menos. São seis empresas no mundo que são capazes de operar um serviço de nuvem com todos os serviços que estão embutidos ali. O que a gente está fazendo aqui é que a gente quer criar uma capacidade nacional de fazer o serviço de nuvem.
0: Também foi anunciada cooperação tecnológica com empresas da China para desenvolver modelos de IA em língua portuguesa e capacitar 3 mil brasileiros em 5 anos. O Brasil fará ainda parceria com a Espanha para aumentar a capacidade brasileira de desenvolver chips. Reportagem Gabriela Noronha.
2: Atenção, motoristas de táxi e aplicativos interessados em comprar um carro.
3: O valor do financiamento para quem está cadastrado no Move Brasil aumentou de 150 para R$ 200 mil.
2: É o que determina a portaria publicada pelos Ministérios do Desenvolvimento, Indústria, Comércio e Serviços e do Ministério da Fazenda.
3: A nova portaria também inclui entre os veículos elegíveis os híbridos, com diferentes combinações de fontes de energia, integrando motor elétrico e motor a combustão, que utilize álcool, gasolina ou ambos.
2: A elevação do teto e a inclusão de outros veículos híbridos amplia a oferta, mantendo os critérios de sustentabilidade e eficiência energética, como explica Wallace Moreira, secretário de Desenvolvimento, Indústria, Inovação, Comércio e Serviços.
4: Atualizar esse valor para que os trabalhadores possam ter acesso a esses modelos de carros é fundamental. O taxista, ele consegue comprar um carro com preço acima de 150 mil e com descontos que ele tem, fica abaixo de 150. Como o programa, ele contabiliza o preço que está na nota fiscal, o trabalhador de aplicativo fica numa desvantagem. Isso corrige ali e contribui para que esses trabalhadores possam comprar esses carros. Os critérios para acessar o programa continuam os mesmos, assim como os critérios de habilitação ao programa também não alteram.
3: Para solicitar adesão ao programa, acesse movebrasil.sistema.gov.br.
2: Luciano, quem pretende comprar ou vender um carro usado vai poder agora fazer todo o processo por meio digital.
3: Uma nova resolução do Conselho Nacional de Trânsito autoriza a transferência de veículos de forma 100% eletrônica.
2: O procedimento vai reunir em uma única plataforma a assinatura do documento, a quitação de débitos e pagamentos de taxas.
3: Outra novidade é a modalidade de transferência custodiada, quando a liberação de recursos fica condicionada aos requisitos da transação.
5: A norma cria três modalidades de transferência de propriedade: convencional, eletrônica e eletrônica custodiada. Na modalidade eletrônica, as etapas do processo poderão ser realizadas digitalmente com integração ao Renavan, desde que seja feita a vistoria do veículo, entre outras exigências previstas. Quando estiver disponível, comprador e vendedor poderão realizar em um mesmo fluxo eletrônico etapas como o registro da negociação, a assinatura eletrônica da transferência, a consulta e o pagamento de débitos e taxas dos DETRANs estaduais e a conclusão da mudança de propriedade. Já na modalidade de transferência eletrônica custodiada, será possível manter em custódia o valor da negociação do bem durante a operação. Atualmente, a transferência de propriedade já conta com instrumentos digitais. Com a nova resolução, foram estabelecidas as condições para integrar essas etapas em um fluxo eletrônico vinculado ao Renavan. As operações também ficarão mais seguras, com requisitos de segurança definidos pela norma, como autenticação individual e multifator, rastreabilidade, trilhas de auditoria e mecanismos de prevenção e detecção de fraudes. Daniele Popov para a Voz do Brasil.
2: A fiscalização de trânsito poderá usar agora novos equipamentos para detectar, além do consumo de álcool, também o uso de drogas pelos motoristas.
3: A mesma resolução do Conselho Nacional de Trânsito, que atualizou a Lei Seca, estabeleceu ainda algumas mudanças nos procedimentos para testar os condutores.
2: Esse teste será feito em uma triagem inicial, com equipamentos mais sensíveis, e em caso positivo, em uma segunda etapa com o bafômetro.
3: O secretário nacional de trânsito, Adroaldo Catão, conversou comigo e Mariana Jungmann mais cedo e explicou o que muda e o que permanece igual na fiscalização sobre o consumo de álcool e drogas. Acompanhe.
2: Secretário Adroaldo Catão, seja muito bem-vindo à Voz do Brasil. Vamos falar dessa atualização sobre as regras da Lei Seca que foram aprovadas recentemente. O que, que o senhor destaca como mudanças mais importantes?
6: Olha, eu destaco dois pontos importantes. Primeiro, isso que você falou bem, é uma atualização, né? A Lei Seca está completando aí 18 anos de muito sucesso e era o momento de fazer algumas modificações no âmbito da resolução do contrato. Ou seja, tudo que está na lei, no Código de Trânsito, permanece, tá? O que a gente fez foi atualizar alguns procedimentos. E aí eu destaco dois pontos. O primeiro é o seguinte, o cidadão que for abordado inicialmente, ele agora vai poder fazer uma espécie de pré-teste, uma triagem, né? Isso facilita também o trabalho dos policiais, dos agentes. Por quê? Porque o cidadão que vai fazer aquele teste inicial, ele somente se for detectado algum indício de álcool, né, nesse primeiro teste, é que ele vai ser encaminhado ao uso do etilômetro oficial, que é esse que vai gerar, de fato, uma eventual penalidade. Isso facilita o trabalho também das polícias, evita filas, né, congestionamentos. Esse é um tipo de procedimento que, inclusive, algumas polícias já utilizam, tá? Mas isso não estava previsto na norma, isso gerava alguma insegurança jurídica. Então, a gente fez essa atualização, que é justamente para dar segurança jurídica, tanto para o cidadão quanto para o agente. Isso também permite que haja um tempo, né, entre o primeiro teste e um eventual segundo teste, para aqueles casos que muitas vezes geravam, inclusive, algumas manchetes sensacionalistas na imprensa, dizer assim, olha, o cidadão usou enxaguante bucal, vai aparecer álcool na boca, e a gente sabe que não é bem assim, porque esse álcool ele não permanece na boca muito tempo, então o tempo entre fazer um primeiro teste e um segundo será suficiente para tirar qualquer dúvida, né? Porque o objetivo, obviamente, da Lei Seca não é pegar quem usa enxaguante bucal, mas sim quem bebeu e está dirigindo e, portanto, pode ter a sua capacidade de dirigir alterada. E o segundo ponto que eu destaco é a previsão dos equipamentos que têm sido chamados popularmente de drogômetros, né? Que são equipamentos que visam a detectar o uso de outras substâncias, que é a expressão que o Código de Trânsito utiliza. Tem o álcool e tem outras substâncias que também podem causar dependência e alteração da capacidade psicomotora. Então, a previsão desses equipamentos dá também segurança jurídica para que, a partir de agora, o Inmetro possa certificar esse tipo de equipamento que, a partir daí, vai poder ser utilizado também nas operações Lei Seca para detectar não só o álcool, mas também essas outras substâncias que também levam a um risco, né? Dirigir tendo usado drogas ou usado esse tipo de substância, obviamente, leva a um risco à sociedade.
3: Secretário, as novas normas também prevêem que o agente de fiscalização deverá registrar pelo menos dois sinais observados que confirmem a alteração da capacidade psicomotora do condutor. Antes, só o teste de alcoolemia era usado. Qual a importância desse registro adicional se já tem o bafômetro?
6: Não, na verdade, não é um registro adicional. É um ou outro. O que é que acontece? Você pode usar já era assim, tá? Isso é importante dizer. Hoje, já está previsto na lei que o agente ele pode detectar comportamentos que mostrem que o cidadão está com seu comportamento alterado, né? Pelo uso de drogas ou álcool, mesmo que ele se recuse ao uso do bafômetro, do etilômetro ou, no caso agora, do chamado drogômetro. O que a resolução fez foi dar mais procedimento, mais clareza, para evitar contestações posteriores na justiça. Então, isso dá mais transparência também e aumenta a capacidade do Sistema Nacional de Trânsito de aferir esses dados, né? Isso também é muito importante. Então, é obrigatório agora que se coloque pelo menos dois comportamentos alterados para que isso seja mais explicitado, mais transparente. Mas continua como é hoje. Basta o uso do etilômetro ou, no caso agora, quando houver o equipamento, o uso do chamado drogômetro. Essa situação acontece quando o agente, mesmo diante da recusa, detecta que há um comportamento claramente indicando o uso de álcool ou de outras substâncias.
2: E houve mudanças aí, secretário, em relação aos procedimentos quando o condutor se recusa a fazer o bafômetro ou continua como era antes, mesmo se recusando, ele vai sofrer as penalidades?
6: Continua exatamente como era antes, não mudou nada nisso aí, a lei continua valendo, tá? Não houve nenhuma modificação, ou seja, se o cidadão se recusar, seja usar o etilômetro ou outro equipamento, ele vai responder pela recusa, que é uma infração específica, que é aquela que lhe dá multa de quase R$3.000 e lhe submete a uma suspensão da sua CNH. Então, realmente, é um procedimento que continua do jeito que está hoje, e o cidadão tem que saber que ele pode, obviamente, se recusar, mas se ele se recusar, ele está sujeito a esse tipo de infração. Lembrando que mesmo que ele se recuse, e além de levar multa, se ele tiver com comportamentos que demonstrem que ele está embriagado ou sob uso de outras substâncias, também continua a responsabilidade do agente de detectando que isso aconteceu, enquadrá-lo eventualmente, se for o caso, também como crime.
3: Então, secretário, não muda nada em relação às obrigações e direitos dos condutores, né? A resolução não estabelece nenhum novo tipo de infração, certo?
6: Certo, exatamente. Não muda a infração continua a mesma, a infração ela está prevista no Código de Trânsito. O que a resolução faz é isso, atualizar procedimentos, dar mais segurança jurídica e prever a possibilidade de certificar os chamados equipamentos drogômetros, os chamados drogômetros, equipamentos para aferir a presença de outras substâncias que estão, no momento da abordagem, atrapalhando a capacidade psicomotora do agente e impedindo a sua direção mais segura.
7: Muito bem, nós conversamos com Adroaldo Catão, secretário nacional de trânsito. Muito obrigada, secretário, por sua entrevista aqui à Voz do Brasil.
6: Eu que agradeço.
2: O fenômeno climático El Niño pode afetar diferentes áreas do país, com reflexo nas chuvas, na agricultura e até no abastecimento de energia.
3: Por isso, o setor elétrico também reforça o planejamento para se antecipar aos possíveis impactos do fenômeno e reforçar a segurança no fornecimento de energia.
2: As estratégias foram discutidas durante um evento promovido pela Agência Nacional de Energia Elétrica, ANEEL.
8: O risco de eventos climáticos extremos coloca o planejamento como uma das prioridades para o setor elétrico. A preocupação é reduzir os impactos de um possível El Niño intenso sobre o sistema, especialmente nas regiões mais vulneráveis, como explica Sandoval Feitosa, diretor-geral da Agência Nacional de Energia Elétrica, a ANEEL.
9: Projeções internacionais da Administração Nacional Oceânica e Atmosférica dos Estados Unidos estimam elevada probabilidade, mais de 90%, de um El Niño muito forte para ocorrer entre outubro e dezembro de 2026, reforçando a necessidade de preparação antecipada.
8: Para aumentar a segurança do sistema, o Comitê de Monitoramento do Setor Elétrico aprovou a antecipação de 1,8 gigawatts de capacidade. Essa quantidade pode abastecer mais de 1,5 milhão de residências ou alimentar grandes complexos industriais e cidades de grande porte. As distribuidoras de energia planejam investir cerca de 20 bilhões de reais na modernização das redes, enquanto o Operador Nacional do Sistema Elétrico, ONS, lançou um portal para acompanhar diariamente a evolução do fenômeno. No norte, a ANEEL também antecipou recursos para a compra e a estocagem de combustível antes da redução do nível dos rios. Para o secretário nacional de Energia Elétrica do Ministério de Minas e Energia, João Daniel Cascalho, a atuação conjunta é fundamental para enfrentar o cenário.
10: É isso que fortalece o setor, atuação coordenada, preventiva, antecipada e com ações efetivas. Por isso que, quando eu vejo aqui um painel com geração, transmissão, distribuição, agência de águas, defesa civil, Agência Nacional de Energia Elétrica, eu vejo que é assim que a gente atua de uma forma coordenada com ações efetivas.
8: A articulação do Ministério de Minas e Energia com a ANEEL, a Agência Nacional de Águas e a Defesa Civil inclui ainda leilões de potência, monitoramento por satélite para prevenção e combate a queimadas e medidas relacionadas à vazão de Belo Monte. Reportagem Luciana Colares, de Holanda.
3: Vamos continuar falando aí, Luciana, sobre energia, dessa vez dentro de casa, a economia dentro de casa.
2: Pois é, Luciana, na hora de comprar eletrodomésticos, por exemplo, existe uma etiqueta em formato de lâmpada nas cores preta e amarela.
3: É o selo Procel, uma referência para quem busca economia na conta de luz e mais eficiência energética.
2: Os detalhes você vai ouvir agora na reportagem de Márcia Fernandes.
11: O selo Procel de economia de energia ajuda a identificar produtos com maior eficiência energética. Ele é concedido aos equipamentos classificados pelo Inmetro na categoria A, que é a nota máxima concedida pelo Instituto, e indica aparelhos mais econômicos. Como explica o diretor do Departamento de Informações, Estudos e Eficiência Energética do Ministério de Minas e Energia, Sérgio Aire Moraes.
12: É uma espécie de medalha. Eu sei que, ao adquirir um determinado equipamento com o selo Procel, dentre todos os equipamentos classificados como A, ele é mais eficiente. Então, eu estou no topo da categoria. Então, cumpre esse papel de informar o cidadão que aquele determinado equipamento tem um reconhecimento, um mérito maior de eficiência.
11: O selo funciona como um indicativo para os consumidores que buscam economia na conta de luz. O biólogo Sinomar Fonseca foi com a família a uma loja em Brasília procurar uma geladeira e uma máquina de lavar e levou em conta o consumo de energia na hora da compra.
13: Eu sempre olho e tomo cuidado de entender, né, o que está sendo a mensagem que está sendo passada. E os selos, eles têm um indicativo, né, para mostrar esse consumo. Tento sempre escolher o melhor consumo, né?
11: Podem levar o selo outros produtos, como lâmpadas, ar-condicionado, ventilador, televisões e eletrodomésticos em geral. O selo Procel estende-se também às edificações, para indicar aquelas que oferecem melhor desempenho energético e economizam mais, como explica Sérgio Aire Moraes, do Ministério de Minas e Energia.
12: Ela tem que ser eficiente nos seus sistemas de iluminação, de ar-condicionado, e a própria estrutura envoltora da edificação, piso, parede, teto, elas têm que apresentar um melhor desempenho. Aí sim, passa a ter uma autorização de exibir essa placa do selo Procel na entrada da edificação.
11: Antes de receberem o selo, os produtos passam por testes e avaliações técnicas em laboratórios. Vale lembrar que, além da diferença na conta de luz, produtos e edificações que trazem o selo Procel têm menores custos de operação e manutenção e contribuem para um uso mais racional dos recursos naturais, já que consomem menos energia para realizar a mesma função. Reportagem Márcia Fernandes.
3: Produtores rurais, pesquisadores e consumidores contam agora com uma plataforma para acompanhar preços de alimentos e previsão de safras.
2: A Companhia Nacional de Abastecimento, a Conab, lançou uma nova versão do Portal das Informações, que reúne em um único endereço mais de 80 painéis e serviços agropecuários.
3: O gerente de dados e inteligência da Conab, Herbert Filgueiras, explica o impacto dessa modernização do serviço.
14: A reformulação do portal nasceu assim, com o objetivo de democratizar o acesso aos dados e informações que a Conab produz, né? E às vezes esses dados ficavam pulverizados, né? E difícil de encontrar. A gente consolidou diferentes ambientes distintos, modernizamos as interfaces de acesso, com o objetivo de fortalecer o processo de governança da informação de dados, né?
2: Acesse a plataforma em Portal de Informações, tudo junto sem cedilha e tio. conab.gov.br.
3: Celular, redes sociais e inteligência artificial já fazem parte da rotina de crianças e adolescentes.
2: E com tantos desafios no ambiente digital, professores também precisam estar preparados para orientar os estudantes sobre segurança, privacidade e uso responsável da tecnologia.
3: Uma formação gratuita e online oferece ferramentas para ajudar os educadores a levar esse debate para a sala de aula.
15: O uso excessivo de celulares, redes sociais e inteligência artificial por crianças e adolescentes desafia pais e professores. Para ajudar a orientar os jovens no mundo conectado, o Ministério da Educação e a SaferNet Brasil, com apoio do governo do Reino Unido e da Meta, oferecem a segunda edição do curso gratuito Segurança e Cidadania Digital em Sala de Aula. A formação online é voltada para educadores das redes pública e privada. Com 40 horas, o curso aborda temas como tempo de tela, cyberbullying, proteção de dados e fake news, como explica a coordenadora-geral de Educação Digital do MEC, Ana Dalfabro.
16: Ele trata de temas sobre segurança e privacidade na internet. A gente sabe, né, a crescente violência que as crianças têm sofrido dentro do ambiente digital. Então, um curso super importante para esse público. Fala também sobre a necessidade de empatia, respeito nas redes, né, nessa convivência hoje dentro do mundo digital. Então, de fato, um curso muito útil para os professores hoje, dado o dia a dia deles em sala de aula. Curso é todo online, os professores conseguem fazer no seu ritmo, né, na hora que funciona melhor para parar e conseguir se dedicar a uma formação. Então, bem mão na massa.
15: Para fazer o curso, acesse o site avamec.mec.gov.br, faça o login com sua conta gov.br e busque por Segurança e Cidadania Digital em Sala de Aula, segunda edição. Depois, basta clicar em inscrever-se e começar as aulas. Reportagem Gilberto Evangelista.
2: Profissionais que ainda não têm curso superior ou que possuem graduação em área diferente daquela que atuam podem concorrer a bolsas integrais de licenciatura pelo PRILEI, um programa de formação inicial e continuada de professores.
3: Podem concorrer também a bolsas integrais de licenciatura aqueles que tiveram bom desempenho no Enem.
2: As bolsas são oferecidas por universidades federais, estaduais e instituições privadas sem fins lucrativos que participam do programa.
3: Para aderir ao PRILEI, as instituições privadas de educação superior devem acessar o Sistema Integrado de Monitoramento, Execução e Controle em cimec.mec.gov.br.
2: E essas foram as notícias do Governo Federal.
3: Uma realização da Secretaria de Comunicação Social da Presidência da República.
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3: Fique agora com as notícias do Poder Judiciário e do Congresso Nacional. Boa noite.
2: Boa noite, até amanhã.
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19: STF encerra amanhã julgamento da denúncia contra ex-deputados estaduais Rodrigo Bacelar e TH Joias do Rio de Janeiro.
20: STJ reafirma que envio de pornografia pela internet pode configurar importunação sexual.
19: Caixa Econômica Federal vai ter de pagar horas extras à bancária que não era obrigada a registrar ponto.
20: Boa noite, eu sou o Arthur Filho.
19: E eu sou Walter Lima.
20: A primeira turma do Supremo Tribunal Federal aceitou denúncia contra o ex-presidente da Assembleia Legislativa do Rio, Rodrigo Bacelar, e o ex-deputado estadual Tiago Raimundo dos Santos Silva, conhecido como TH Joias.
19: O julgamento acontece em sessão virtual da primeira turma, que termina amanhã, mas todos os votos já foram apresentados.
20: Eles são acusados de obstrução de investigação em um caso que envolve o vazamento de informações sigilosas da Operação Zargum, que investigava a atuação do Comando Vermelho e conexões com agentes públicos no Rio de Janeiro.
19: Bacelar e TH Joias são acusados de repassar informações sigilosas sobre a operação contra criminosos.
20: Crime de importunação sexual também pode ser praticado pela internet sem que haja contato direto.
19: Esse entendimento foi reafirmado pelo STJ. Fátima Uchoa.
21: Um homem enviou imagens íntimas a várias vítimas. Ele foi condenado por perseguição e importunação sexual a 4 anos e meio de reclusão em regime inicial semiaberto, mas o Tribunal de Justiça do Rio de Janeiro avaliou que o crime de importunação exigiria contato físico. No entanto, a quinta turma do STJ restabeleceu a condenação do homem por entender que tal delito pode ser cometido por meio de recursos tecnológicos, sem que haja contato físico entre o criminoso e a vítima. Segundo o relator ministro Joel Ilan Paciornik, o crime de importunação sexual pode ser caracterizado pelo simples envio de fotos ou vídeos pornográficos sem o consentimento da vítima, o que foi verificado nessa ação penal.
20: A Caixa Econômica Federal vai ter de pagar horas extras a uma bancária que não era obrigada, por regra interna, a registrar o ponto.
19: A sétima turma do TST decidiu que essa condição não afasta a obrigação da empresa de controlar a jornada. Samantha Flor.
22: A bancária afirmou que trabalhava das 8 da manhã às 8h30 da noite. A Caixa disse que ela cumpria jornada menor e que, por ser considerada funcionária que exerce um cargo de confiança, o registro de ponto era opcional. Mas o banco não apresentou os controles de jornada. Para a sétima turma do TST, nessa situação, vale a suposição de que o horário informado pela trabalhadora é verdadeiro. A decisão foi unânime.
20: Justiça estabelece medidas para reforçar controle sobre mineração na APA do Tapajós, no Pará.
19: Decisão atende a pedidos feitos pelo Ministério Público Federal. Sabrine Menezes.
0: Com a sentença, se torna obrigatória a autorização prévia do ICMBio para iniciar o processo de lavra. Apenas o título minerário, concedido pela Agência Nacional de Mineração, não é mais suficiente. A Justiça também aprovou um acordo entre o MPF e o ICMBio que amplia a fiscalização e a proteção da unidade de conservação. A ação foi ajuizada pelo MPF em 2024, após identificar problemas na comunicação e na articulação.

0: articulação entre os órgãos responsáveis pela regulação da mineração e pela proteção ambiental da APA.
1: Tribunal Superior Eleitoral proíbe Pablo Marçal de usar recursos oficiais para a campanha.
2: Decisão foi tomada na sessão desta quinta-feira e vale até o julgamento do mérito do registro de candidatura de Marçal. Guilherme Firmino tem mais informações.
3: O plenário do TSE deferiu tutela de urgência e proibiu Pablo Marçal de usar recursos públicos na campanha eleitoral. Marçal também foi vetado de participar da propaganda eleitoral gratuita no rádio e na televisão e de debates. No processo, o Ministério Público Eleitoral alega que Pablo está inelegível até 2032 e que não cumpriu o prazo mínimo de 6 meses de filiação ao PRTB para disputar as eleições. A decisão dessa quinta não antecipa o julgamento de registro de candidatura de Pablo Marçal, que ainda vai ser julgado pela Justiça.
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1: A você, uma boa noite.
2: E até amanhã.
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6: Eu sou Humberto Pinheiro e estes são os destaques de hoje do Jornal do Senado, que começa agora. Aumento de acidentes com motociclistas de aplicativos gera resposta do Senado. 7 organizações internacionais vão acompanhar as eleições de outubro no Brasil. Projeto torna obrigatória a orientação vocacional para jovens em medidas socioeducativas. Boa noite. O número de acidentes envolvendo motociclistas em atividade profissional cresceu 34,92% entre 2023 e 2025, segundo dados do Ministério Público do Trabalho. Diante desse cenário, projetos em análise no Senado propõem mudanças nas regras da atividade, incluindo a adoção de seguros obrigatórios e alterações nas exigências para a obtenção da Carteira Nacional de Habilitação. O repórter Douglas Castilho traz os detalhes.
7: Elvis Macedo, garçom morador do Rio de Janeiro, se dirigia da Zona Sul Carioca à cidade vizinha Niterói quando a moto que o levava se chocou com um carro, causando traumatismo craniano e a ruptura do fêmur. Elvis relatou sua experiência e chamou atenção para a observação no hospital de casos semelhantes ao seu.
8: Eu fiquei numa ala onde havia mais ou menos umas 20 pessoas que tinham o mesmo problema que o meu, se acidentaram de moto. E eu acho que esse assunto das motos por aplicativo devem ser discutidos mais nos meios políticos, que deve haver algum tipo de lei.
7: A percepção de Elvis é amparada por dados do Ministério Público do Trabalho, que demonstram que o crescimento nas notificações de acidentes de trabalho com motos aumentou 34,92% entre os anos de 2023 e 2025. Diante desse cenário, senadores apresentaram nos últimos anos projetos de lei regulamentando a profissão e garantindo mais segurança aos motoristas. Um deles obriga as empresas de tecnologia a fornecerem seguro de acidentes pessoais para os seus entregadores. Outro texto prevê a necessidade de um motociclista ter sua carteira de habilitação com a observação de que exerce a atividade remunerada, o que gera novas obrigações ao piloto. Ambos os projetos aguardam votação nas comissões.
6: Democratizar o acesso aos investimentos e incentivar o pequeno investidor são objetivos de projeto de lei pronto para ser votado na Comissão de Educação. De autoria da senadora Jussara Lima, do PSD do Piauí, a proposta cria a Semana Nacional do Pequeno Investidor, na segunda semana de outubro, com ações de educação financeira, como seminários, palestras e debates. Segundo o texto, a iniciativa busca ampliar o conhecimento sobre finanças pessoais e estimular decisões baseadas em informações confiáveis. Para o senador Flávio Arnes, do PSB do Paraná, a medida também pode contribuir para reduzir golpes contra pequenos investidores. E a Comissão de Constituição e Justiça analisa o projeto de lei que torna obrigatória a orientação vocacional para adolescentes que cumprem medidas socioeducativas. A proposta já recebeu parecer favorável na Comissão de Educação. A reportagem é de Bruno Lourenço.
9: O projeto de lei inclui testes de aptidões, interesses e habilidades nos programas de atendimento socioeducativo. A regra valerá tanto para jovens que cumprem medidas em regime de semi-liberdade, quanto para aqueles que se encontram internados. A proposta já passou pela Comissão de Educação e Cultura, quando a senadora Tereza Leitão, do PT de Pernambuco, destacou que a capacitação profissional é essencial para afastar os jovens do crime.
10: A escolarização e a profissionalização do adolescente em conflito com a lei são, portanto, pilares desse sistema, pois funcionam como instrumentos de ressocialização e de construção de projetos de vida que afastem o jovem da reincidência infracional.
9: Depois da CCJ, o texto vai ao plenário do Senado.
6: Nas redes sociais, a liberdade de expressão convive diariamente com a circulação de informações falsas e discursos de ódio. Encontrar um equilíbrio entre garantir o direito de se manifestar e combater conteúdos que podem causar danos foi o desafio discutido pelos senadores na Comissão de Educação. Durante a audiência, foi apresentado o programa Senado Verifica, um canal de interação do Senado com o cidadão para a checagem de informações publicadas em qualquer meio de comunicação. Repórter Rodrigo Rezende.
11: O senador Paulo Paim, do PT do Rio Grande do Sul, afirmou que discutir limites para o conteúdo publicado nas redes sociais envolve também o debate sobre liberdade de expressão e censura.
12: Defendemos a liberdade de expressão, que é um direito fundamental. O que precisamos é de um ambiente em que as pessoas possam debater, divergir, defender suas posições, sem transformar o outro num inimigo.
11: Frederico Franco Alvim, representante da Assessoria Especial de Enfrentamento à Desinformação do Tribunal Superior Eleitoral, ressaltou que as redes sociais podem prejudicar a democracia ao destacar determinados temas em relação a outros.
13: O fato é que a gente também tem dentro das redes sociais uma realidade deturpada, porque a realidade, a complexidade da realidade não cabe num feed de rede social.
11: Maria Laura Soares e Silva, jovem senadora do estado do Rio de Janeiro, afirmou que a velocidade de mudança das tecnologias exige iniciativas rápidas.
14: A inteligência artificial, em questão de 2-3 anos, avançou de forma inexplicável. E hoje é um realismo surreal, onde você nem consegue mais identificar o que é verdade e o que não é.
11: Durante a audiência, foi apresentado o programa Senado Verifica, um canal de interação do Senado com o cidadão, destinado à checagem de informações publicadas em qualquer meio de comunicação.
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6: O Tribunal Superior Eleitoral confirmou que pelo menos 7 organizações internacionais vão acompanhar as eleições de 2026 no Brasil. OEA, União Europeia e Parlasul estão entre as entidades convidadas para acompanhar a preparação, a votação e a apuração. Repórter Pedro Pincer.
16: Foram convidadas oficialmente a Organização dos Estados Americanos, a União Europeia, a Liga dos Estados Árabes, a Rede dos Órgãos Jurisdicionais e de Administração Eleitoral dos Países de Língua Portuguesa, a União Interamericana de Organismos Eleitorais e a Rede Mundial de Justiça Eleitoral, além do Parlasul. O presidente do TSE, ministro Nunes Marques, reafirmou a segurança e a credibilidade dos sistemas e dos processos eleitorais brasileiros.
17: O Brasil tornou-se, ao longo das últimas décadas, uma referência mundial na realização de eleições. A vanguarda entre as democracias representativas contemporâneas é resultado da contínua e paulatina construção de um processo eleitoral eficiente, ancorado em normativos modernos e em sistemas tecnológicos capazes de garantir a transparência, a segurança e a credibilidade das eleições.
16: Na prática, as missões de observação eleitoral são tidas como pilares de confiança pública. Os relatórios independentes produzidos pelas comitivas avaliam a integridade dos sistemas e o cumprimento da legislação, sugerindo melhorias contínuas.
6: E você conhece o termo afroconveniência? É quando uma pessoa branca se declara negra para obter algum tipo de vantagem, como reserva de vagas nas universidades, por exemplo. Mudanças na declaração de cor de candidatos desde a aprovação de cotas para campanhas reacenderam o debate sobre a afroconveniência no contexto eleitoral. Quem explica é a repórter Marcela Diniz.
18: Dados preliminares do Tribunal Superior Eleitoral mostram que as candidaturas negras são maioria nas eleições de 2026, representando 49,9% do total. O aumento do número de pessoas que se declaram pretas ou pardas pode estar relacionado à maior identificação racial. Mas essa autodeclaração nem sempre corresponde à experiência de sofrer racismo ou à percepção das desigualdades sociais relacionadas à raça. Nesse contexto, aparece o conceito de afroconveniência, usado para descrever casos em que uma pessoa se declara negra para obter benefícios de políticas afirmativas como as cotas raciais. O senador Paulo Paim, do PT do Rio Grande do Sul, lembra que desde a Emenda Constitucional 133 de 2024, os partidos políticos devem destinar, no mínimo, 30% de recursos dos fundos eleitoral e partidário para candidaturas de pessoas pretas e pardas. É aí que a afroconveniência aparece como estratégia de campanha.
19: Muitos que nunca se identificaram como negro passam, a partir desse momento, a assumir uma negritude, entre aspas, para que eles tenham direito a um financiamento maior para a sua campanha e também mais espaço na televisão. Você está tirando um percentual daqueles que realmente sofreram o preconceito nesse país.
18: De 2022 a 2026, 786 candidatos mudaram sua declaração de cor junto ao TSE. A maioria transitou de branco para pardo.
6: Com edição de Paulo Groba e trabalhos técnicos de João Lira, o Jornal do Senado fica por aqui. Acompanhe agora as notícias da Câmara dos Deputados. Boa noite e até amanhã.
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20: Projetos de lei ampliam o alcance do benefício de prestação continuada.
21: Comissões debatem limites para reajustes anuais nas alíquotas do IOF.
20: Parlamentares defendem políticas para combater a violência de gênero.
21: Boa noite. Carol D'Artora, do PT do Paraná, defende o avanço de proposta em debate na Câmara que criminaliza a misoginia. A deputada também apresentou projetos para ampliar o enfrentamento no ambiente digital, com punição a grupos organizados que financiam conteúdos de ódio contra as mulheres.
20: Carol D'Artora destaca que suas propostas também tratam da combinação entre misoginia e racismo nas redes sociais. A parlamentar afirma que esse recorte é necessário para proteger especialmente mulheres negras, mais expostas a crimes de ódio no ambiente digital.
21: A Lei Maria da Penha completou 20 anos em 7 de agosto. Jaque Rocha, do PT do Espírito Santo, considera que a legislação mudou o enfrentamento à violência contra as mulheres, ao criar mecanismos de proteção e ao responsabilizar os agressores.
20: De acordo com Jaque Rocha, a violência contra mulheres e meninas também ganhou novas formas, inclusive no ambiente digital. Por isso, a deputada defende a aprovação do projeto que criminaliza a misoginia como forma de ampliar a proteção contra discursos de ódio e violência.
21: Daniela do Vaguinho, do Republicanos do Rio de Janeiro, enaltece os 20 anos da Lei Maria da Penha. A deputada ressalta, porém, que os números de feminicídios e de casos de violência doméstica mostram que ainda há desafios a enfrentar.
20: Daniela do Vaguinho defende o fortalecimento da rede de proteção com mais delegacias especializadas, centros de atendimento e casas de acolhimento. Ela também destaca a importância da prevenção e da educação para evitar que a violência contra a mulher aconteça.
21: Maria do Rosário, do PT do Rio Grande do Sul, alerta para os riscos de violência e abuso contra crianças e adolescentes nas plataformas digitais. Ela defende o cumprimento do ECA digital e a responsabilização das empresas diante de conteúdos que estimulem violência e automutilação.
20: Maria do Rosário também apoia a suspensão das transmissões ao vivo da plataforma Discord no Brasil e afirma que é preciso fortalecer a proteção de crianças e adolescentes nas redes. Ela defende ainda o apoio às famílias e às escolas para prevenir esses riscos.
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0: Sistema Único de Saúde para a Atenção Integral à Saúde de Mulheres no Climatério

0: E na menopausa. O climatério é a transição entre a fase reprodutiva e a não reprodutiva da vida da mulher. Já a menopausa ocorre após 12 meses sem menstruação. Estudos do Ministério da Saúde mostram que o climatério está associado a sintomas físicos e psíquicos, como ondas de calor, distúrbios do sono, alterações do humor, osteoporose e maior risco cardiovascular. A relatora da medida na comissão, deputada Tabata Amaral, do PSB de São Paulo, ressaltou que aproximadamente 29 milhões de brasileiras estão no climatério, período de transição hormonal da mulher que pode começar por volta dos 40 anos, com casos também de menopausa precoce ainda antes disso. Ela destacou que, embora não seja uma doença, a menopausa pode afetar significativamente a saúde física, mental, sexual, metabólica e cardiovascular das mulheres, além de comprometer sua qualidade de vida permanente no mercado de trabalho e geração de renda. A proposta aprovada estabelece que o SUS deve oferecer ações educativas e de conscientização, exames e medicamentos e atendimento integral e multiprofissional. O texto também prevê incentivo a pesquisas, produção de dados e monitoramento em parceria com estados e municípios. A proposta cria ainda o Dia Nacional de Conscientização sobre a Menopausa, a ser celebrado em 18 de outubro. O projeto, que cria diretrizes no SUS para a atenção integral à saúde de mulheres no climatério e na menopausa, pode seguir diretamente para o Senado, a menos que haja recurso para votação antes pelo plenário da Câmara. Da Rádio Câmara, de Brasília, Paula Bittar.
1: Direitos Humanos.
2: Peredita da Silva, do PT do Rio de Janeiro, defende medidas para combater o etarismo e pede que o envelhecimento não seja associado à perda de autonomia. Ela acredita que o preconceito se agrava quando combinado a fatores como gênero, raça, deficiência e condição social.
3: Benedita da Silva também propõe ações para promover um envelhecimento saudável, com mais acesso à saúde, cultura, esporte, educação e lazer. Ela sustenta que é preciso garantir não apenas mais anos de vida, mas qualidade de vida, participação social e respeito aos idosos.
1: Previdência.
2: Projeto de bacelar do PV da Bahia cria um auxílio transitório para o cuidador principal de pessoa que recebeu o benefício de prestação continuada. Pela proposta, o auxílio será pago por um ano no valor de meio salário mínimo após a interrupção do benefício com a morte do dependente.
3: Segundo bacelar, a medida busca amparar mães e cuidadores que deixaram o mercado de trabalho para se dedicar aos cuidados de familiares. O projeto também prevê o reconhecimento do período dedicado ao cuidado para fins de aposentadoria.
2: Heloísa Helena, da Rede do Rio de Janeiro, propõe a criação da Renda Universal de Cidadania para pessoas com deficiência, sem exigência de comprovação de renda. A ideia, segundo ela, é superar as limitações do benefício de prestação continuada e criar um modelo que fortaleça a proteção social.
4: Hoje no Brasil, infelizmente, para que se tenha acesso ao BPC, é preciso que a família não seja pobre, ela esteja à beira da miséria humana, por causa da vinculação a um quarto de salário. Então, nós entendemos que as pessoas que têm alguma deficiência, seja caracterizada como deficiência física, transtorno psíquico, mental, transtorno do espectro autista ou qualquer um outro, ele tenha direito a esse benefício.
3: Heloísa Helena conclui que a mudança pode ampliar a dignidade, a autonomia e a segurança econômica. Ela explica que, se aprovada, a renda básica de cidadania deve ser implementada de forma gradual e sustentável, como instrumento de apoio à sobrevivência e à inclusão social.
1: Justiça.
2: Lucas Redecker, do PSD do Rio Grande do Sul, afirma que novas investigações sobre fraudes no INSS reforçam suspeitas discutidas durante a comissão parlamentar de inquérito que apurou descontos indevidos de aposentados. O legislador critica a rejeição do relatório da CPI.
3: Lucas Redecker cobra a responsabilização dos envolvidos no esquema investigado, além da recuperação dos recursos desviados. O parlamentar avalia que, apesar de os aposentados terem sido ressarcidos, é necessário avançar nas punições para evitar a impunidade.
1: Trabalho.
2: A Câmara aprovou uma regulamentação para as profissões de agentes indígenas de saúde e de saneamento. A repórter Paula Bittar acompanhou a votação.
0: A Comissão de Constituição e Justiça da Câmara aprovou uma proposta que regulamenta as profissões de agente indígena de saúde e de agente indígena de saneamento. Segundo o texto aprovado, para exercer as funções, o profissional deverá ser indígena, residir na área da comunidade de atuação, ter idade mínima de 18 anos, dominar a língua da comunidade e conhecer os costumes e sistemas tradicionais de saúde do povo indígena. Será exigida ainda a conclusão do ensino fundamental e de curso de qualificação específico definido pelo Ministério da Saúde. O agente indígena de saúde atuará na prevenção de doenças e na promoção da saúde das populações indígenas. As ações serão domiciliares ou comunitárias, individuais ou coletivas, seguindo as diretrizes do SUS. Os agentes devem atuar para prevenir doenças, monitorar a saúde dos indígenas, prestar primeiros socorros e mobilizar as comunidades. Já o agente indígena de saneamento trabalhará com a mesma finalidade, atuando especificamente em saneamento básico e ambiental. Entre as atribuições dele estão o monitoramento e a manutenção de sistemas de saneamento e ações de saneamento para prevenir doenças. A relatora na comissão, deputada Lídice da Mata, do PSB da Bahia, ressaltou a relevância dessa proposta.
5: É um projeto que já estava aqui na comissão há algum tempo, que trata do reconhecimento dos agentes de saúde indígena. Esse é um projeto que diz respeito ao acesso à saúde da população, daqueles que mais precisam, especialmente da nossa população indígena. Tem interesse do Ministério da Saúde para que fosse aprovado, mas principalmente o interesse dessa casa em aprovar projetos que são projetos de origem nos nossos deputados.
0: A proposta que regulamenta as profissões de agente indígena de saúde e de agente indígena de saneamento já pode seguir ao Senado, a menos que haja recurso para votação antes pelo plenário da Câmara. Da Rádio Câmara, de Brasília, Paula Bittar.
1: Agricultura.
3: Zé Neto, do PT da Bahia, apresentou o projeto que amplia o acesso de cooperativas de agricultura familiar a financiamentos para a instalação de sistemas de geração de energia renovável. A proposta busca reduzir custos e estimular o uso de fontes como solar e eólica no campo.
6: O que nós queremos é, já existe o projeto 1228, que prevê 10% dos recursos do BNDES com juros bem plausíveis, para que esses juros mais baixos atendam os pequenos e microempreendedores do campo da agricultura familiar. E nós estamos estendendo isso com o nosso projeto, que é o projeto 3066, que ele visa exatamente trazer também para esse foco as cooperativas de agricultura familiar. Nós precisamos fortalecer as cooperativas.
2: De acordo com Zé Neto, o financiamento com juros mais baixos pode ampliar a geração de energia limpa no campo. Ele acredita que a medida pode beneficiar especialmente produtores das regiões norte e nordeste do país, onde há grande potencial para a geração de energia solar.
1: Economia.
3: Comissão da Câmara aprova projeto que limita aumentos do IOF. Entenda na reportagem de Silvia Munhato.
7: A Comissão de Desenvolvimento Econômico da Câmara aprovou projeto que fixa novos tetos para as alíquotas do Imposto sobre Operações Financeiras, o IOF, além de criar limites para eventuais aumentos de alíquotas. O deputado Maurício Marcon, do PL do Rio Grande do Sul, relator do texto, foi favorável à medida.
8: Então, o IOF, ele é o imposto regulatório, ele foi criado, né, para a gente ver o rastreio do dinheiro, mas não ser arrecadatório. E o governo hoje tem usado esse imposto para arrecadar. Então, a gente coloca um limite nesses aumentos que o governo pode fazer, justamente para tentar trazer segurança jurídica para quem quer investir no Brasil.
7: Pela proposta, o aumento máximo anual do IOF sobre operações de crédito seria de 70%, para operações cambiais, de 100%. Na discussão do texto na comissão, o deputado Helder Salomão, do PT do Espírito Santo, foi contrário às mudanças, por entender que elas alterariam o cenário atual, resultando em perda de arrecadação sem uma necessária compensação. A proposta que fixa novos tetos para o IOF e cria limites para futuros aumentos será analisada agora pela Comissão de Finanças e Tributação. Da Rádio Câmara de Brasília, Silvia Munhato.
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0: Relações Exteriores.
1: Welter, do PT do Paraná, apoia o combate à disseminação de fake news, lembrando que a desinformação representa uma ameaça à democracia. O deputado também critica o que considera interferência externa no debate político e eleitoral brasileiro.
2: Ao fazer um balanço positivo da economia, Welter cita a geração de empregos, o controle da inflação, o aumento da renda e a redução das desigualdades. O parlamentar também menciona os investimentos do governo federal em saúde, educação e infraestrutura.
1: Jandira Fegali, do PCdoB do Rio de Janeiro, critica a postura do governo dos Estados Unidos em relação ao Brasil. Ela afirma que a retomada de uma política que busca subordinar a América do Sul aos interesses norte-americanos representa uma ameaça à soberania dos países da região.
2: Jandira Fegali alerta para possíveis interferências indevidas no processo eleitoral por meio das redes digitais, com questionamentos sobre as urnas eletrônicas. A parlamentar defende uma reação institucional que preserve a independência do Brasil e o funcionamento da democracia.
0: Meio ambiente.
1: Alguns métodos de alimentação de animais utilizados para produzir iguarias causam sofrimento aos bichos. Por isso, uma lei já sancionada pela Presidência da República, depois de aprovada nas comissões da Câmara, proíbe a produção e a sua comercialização no Brasil. Saiba mais na reportagem de Maria Neves.
3: Aprovado na Comissão de Constituição e Justiça da Câmara dos Deputados, o projeto que proíbe a produção e a venda de alimentos produzidos por meio de alimentação forçada de animais. Um exemplo de produto resultante da alimentação forçada de animais é o foie gras, nome dado ao fígado gordo de pato ou ganso, que é uma iguaria francesa. Como explica o deputado Áureo Ribeiro, do Solidariedade do Rio de Janeiro, que foi relator do texto em uma das comissões da Câmara, o processo pode causar doenças e levar à morte precoce do animal.
4: A alimentação forçada é uma prática extremamente cruel. Funciona com a introdução de tubos na garganta das aves para aumentar artificialmente o fígado do animal. Nós estudamos o tema e vimos que isso provoca sofrimento intenso e aumenta muito a mortalidade dessas aves.
3: Quem descumprir a nova lei pode receber como punição detenção de 3 meses a 1 ano e multa. Essa pena está prevista na Lei dos Crimes Ambientais, que também estabelece outras sanções administrativas para quem maltrata animais. Pelo texto aprovado, a proibição abrangerá tanto os produtos vendidos na forma natural quanto os enlatados. Da Rádio Câmara de Brasília, Maria Neves.
0: Comissões.
2: Chico Alencar, do PSOL do Rio de Janeiro, defende projeto que condiciona a liberação das chamadas emendas PIX à aprovação prévia de um plano de trabalho. Autor da matéria, ele explica que o objetivo é ampliar o controle sobre esses repasses diretos a estados e municípios.
1: Chico Alencar também ressalta que a proposta cria mecanismos de rastreamento dos recursos, prestação de contas e uso de conta bancária específica. O deputado argumenta que as medidas podem evitar desvios após auditorias apontarem irregularidades na aplicação do dinheiro.
0: Esporte.
2: Luiz Lima, do Novo do Rio de Janeiro, comemora a aprovação de projeto que torna permanente a lei de incentivo ao esporte, eliminando a necessidade de renovação periódica do benefício fiscal. Com o autor da proposta, o deputado avalia que a medida dá mais estabilidade aos projetos esportivos.
5: A lei de incentivo do esporte é a oportunidade que a gente tem de empresas, pessoas jurídicas ou pessoas físicas, destinarem um percentual todo ano que pagaria em relação a tributo federal para o governo federal, puder destinar para entidades que pleiteiam a lei de incentivo junto ao Ministério do Esporte. Agora é perene, é para sempre. Há 20 anos a gente já tem a lei de incentivo do esporte em atividade no nosso país, e você garantir a perenidade igualando a cultura foi muito satisfatório para a política esportiva e para o brasileiro que gosta e ama esporte.
1: Luiz Lima ressalta que a lei de incentivo ao esporte beneficia projetos nas áreas competitiva, educacional, de inclusão e de reabilitação. Ele defende equiparar o percentual destinado por empresas, atualmente em 3%, ao previsto para o setor cultural, com o objetivo de acelerar a execução das

0: iniciativas.
1: Termina agora o Jornal Câmara dos Deputados, produzido pela Rádio Câmara, com trabalhos técnicos de Everson Urani e apresentação de Val Monteiro e Márcio Aquilissardi. Boa noite.
0: A Voz do Brasil volta amanhã. Boa noite.
2: 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Boa noite.

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7: 22 horas e 3 minutos.
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2: 22:22.
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6: 22 horas e 43 minutos.
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3: 23 horas e 6 minutos.
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0: Obrigada, gente.
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2: Seja muito bem-vindo para esse início de sexta-feira na programação da sua Atividade FM, em mais uma edição do Atividade Classe A, programa que leva até você todos os dias uma viagem pelos sucessos do passado, sempre a partir da meia-noite. Eu, Mônica Colombo, vou com você até a uma da manhã. Começamos hoje recordando um sucesso da banda Spandau Ballet, lançado em abril de 1983. A música True abre a primeira sequência de hoje.
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1: 1973, um dos grandes sucessos de Paul McCartney, lançado junto com a banda Wings, My Love, fechando muito bem a primeira sequência aqui do Classe A. Paul McCartney foi e é considerado um dos músicos de maior sucesso da humanidade, por conta dele ter feito parte dos Beatles também. E a gente recorda outro Beatle aqui na programação, agora o John Lennon. Ele que infelizmente, né, morreu muito jovem, não conseguiu terminar o seu legado, mas o pouco tempo que ele esteve em atividade deixou um legado musical que fica aí eterno registrado. Em 1973, ele lançou o álbum Mind Games e um dos destaques é justamente a música que abre a próxima sequência, que leva o nome do álbum Mind Games.
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1: A parceria entre a cantora Celine Dion e Peebo Bryson, lançada em 1991, a música Beauty and the Beast, que faz parte da trilha sonora do filme A Bela e a Fera. Agora, para abrir a nossa última sequência de hoje, voltamos para 1977, recordando de Emerson, Lake and Palmer, lançado no álbum Works, a música C'est la vie.
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1: Sucesso do America, A Horse With No Name, lançado em 1971, que a gente recordou aqui nesta sequência do Atividade Classe A. Eu já vou me despedindo, desejando a todos uma excelente madrugada. Convido você a continuar na sequência. O Madrugada Atividade está chegando para você com muita música boa até às 5 da manhã. E o Classe A está de volta amanhã, a partir da meia-noite, trazendo aí mais uma seleção especial de músicas para você poder fazer uma viagem pelos sucessos do passado. A minha última de hoje é de 1977. A banda Eagles fecha o Classe A de hoje ao som de Hotel California. Tenham todos um excelente final de semana.
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0: Έτσι.
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0: Obrigado.
1: Obrigado.
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1: 5 horas e 1 minuto.

0: Ó Maria Santíssima, pelos méritos de Nosso Senhor Jesus Cristo, em vossa querida imagem de Aparecida, espalhais inúmeros benefícios sobre todo o Brasil. Eu, embora indigno de pertencer ao número de vossos filhos e filhas, mas cheio do desejo de participar dos benefícios de vossa misericórdia, prostrado a vossos pés, consagro-vos o meu entendimento, para que sempre pense no amor que mereceis. Consagro-vos a minha língua, para que sempre vos louve e propague a vossa devoção. Consagro-vos o meu coração, para que depois de Deus vos ame sobre todas as coisas. Recebei-me, ó Rainha incomparável, vós que o Cristo crucificado deu-nos por mãe, no ditoso número de vossos filhos e filhas. Acolhei-me debaixo de vossa proteção. Socorrei-me em todas as minhas necessidades espirituais e temporais, sobretudo na hora de minha morte. Abençoai-me, ó celestial cooperadora, e com vossa poderosa intercessão, fortalecei-me em minha fraqueza, a fim de que, servindo-vos fielmente nesta vida, possa louvar-vos, amar-vos e dar-vos graças no céu por toda a eternidade. Assim seja. Oremos. O Senhor Jesus Cristo esteja a teu lado para te defender, dentro de ti para te conservar, diante de ti para te conduzir, atrás de ti para te guardar, acima de ti para te abençoar. Ele que vive e reina pelos séculos dos séculos. Amém.
1: A nossa proteção está no nome do

0: Senhor, que fez o céu e a terra. Senhor, que curastes tantos enfermos, se for da vontade do Pai, restitui saúde aos nossos irmãos e irmãs que padecem. Senhor, tende piedade dos nossos doentes. Ó Deus, nosso Pai, por intercessão de Nossa Senhora Aparecida, de vossos santos e santas, fazei descer sobre vossos filhos e filhas enfermos e todos os que estão sofrendo vossa bênção salvadora. Deus Pai, nos dê a sua bênção. Amém. Deus Filho, conceda saúde aos enfermos. Amém. Deus Espírito Santo, ilumine a todos. Amém.
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2: Ô, Atividade, bom dia! Ó, nós aqui de volta, 5 horas 8 minutos em Muzambinho, 5 e 8. É, com alegria estamos no ar, muito boa noite, 5 horas 9 minutos em Muzambinho, bom dia para você, bom dia povo de Deus, bom dia senhoras, bom dia senhores. Hoje é sexta-feira, hein? Hoje tem Marmitex do restaurante Montana. Então, dá aquela ligadinha. Tá bom? Restaurante Montana em Muzambinho, hein? Restaurante Montana. Vamos todos aí participar aqui com a gente. Porque nós temos aí uma Marmitex Restaurante Montana. Um abraço pro Eltinho, ontem que você participou. Agora que eu tô vendo aqui, Eltinho, peço perdão pra você, tá? Você tinha pedido uma música do Jacó e Jacozinho, A Capa do Viajante, né, Eltinho? Mas vou mandar agora pra você, então. Vou mandar agora aqui, tá? Um abraço, viu? Bom dia. 5 e 10, temperatura na marca dos 15 graus. Sexta-feira, hoje se comemora o dia da avicultura e dia do bancário. Ô Vidal, bom dia, meu amigo. Tudo bem, Vidal?
3: Bom dia, bom dia, bom dia. Eu chegando por cá. Faz um modão pra nós, Maria. É pro Cid, a Cida, meus netos. Vou mandar pro Tião Rezende, pro Lucas Rezende, pro Tibia, pros Maritireiros. Vou mandar pro Vaca, meu amigo. Pra Val, minha amiga, pra Tamara, minha amiga, lá pro São Mateus, o Preto, a Cristina, o Preto, o Negro, a esposa dele, enfim, pra todo lá do São Mateus, né? Que eu vou ficando por cá, meu amigo. A moda é de Paulo, Paulinho, tô por aí.
2: Tá certo, Vidal, bom dia. Você tá sumindo, meu amigo. De vez em quando eu te vi passo lá na Capitão Leodoro, eu vejo ele sendo no açougue do Canarinho lá. Alô, J. Maria, bom dia, tudo bem? Toca a música do Lourenço Lorival, Um Ano de Saudade, ofereço para toda a minha família e coloca o nosso nome na oração do amanhecer. Léo, grande Léo, bom dia!

0: É isso aí, bom dia, 519, Muzambinho, 519, opa, aquele abraço. Isso, hoje nós temos a partir de hoje dar uma corridinha aqui no nosso programa, sabe por quê? Porque hoje começa o horário eleitoral gratuito aqui no rádio, hein? São 25 minutos que a propaganda política pega da gente, hein? Todo dia, às 7, às 7h20 e ao meio-dia, meio-dia e meio-dia e 20. Então sempre a rádio perde praticamente uma hora durante a programação. E uma hora pro rádio é muita coisa, sabe? E você sabe que a rádio ganha alguma coisa? Não ganha nada. Ela é obrigada a fazer isso. A gente é obrigado a colocar no ar, fazer toda a programação. Não ganha um centavo de nada da propaganda eleitoral gratuita. E aí fica uma programação corrida, apertada. 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É isso aí. 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Olha a hora, 5h21 em Muzambinho, 5h21 em Muzambinho, bom dia!
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10: 5:28.
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10: É, número 1 da sua sintonia. 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Bom dia! Ô, beleza pura, meu povo! É sexta-feira e hoje tem Mamitex do restaurante Montana aqui em Muzambinho, hein? Restaurante Montana tem a Mamitex mais saborosa, gostosa. É do restaurante Montana!
11: Bom dia, meu amigo.
10: Bom dia!
11: Hoje parece meio frio, rapaz. Você tá louco?
10: Tá louco?
11: Vamos mandar um bom, mandar uma boa. Vamos ouvir hoje com o Léo Canhoto e o Albertinho mesmo. Vamos homenagear o homem do campo hoje. Vamos ver. Soldado sem farda. Falou, meu amigo? Presta atenção no final da música que você vai gostar, falou? Um abraço. Até mais, bom dia. E amanhã lá, hein? Fui!
10: Amanhã vamos tomar um caldo de cana lá, hein? Lá ao lado ali da padaria da Luz. Alô, Jair, bom dia, meu amigo Jair.
12: Meu nome é Jair Lago da Santa. Conheci para todo o pessoal da Pescaria, Cida Luz, João Rezende, Jaci, Polaco. E para todos os ouvintes aqui que eu doei, tá bom? Fico com Deus, que a nossa já passa na frente. E quero ganhar esse Mamitex hoje.
10: É Mamitex. É comida boa, Jair do Gás. Um abraço. Alô, Lucélia, bom dia.
13: Ô, Jota Maria, bom dia. Aqui é a Lucélia do Bairro São Mateus. Ô, Jota, escolhe uma música bem bonita aí que tiver na Gus. Quero que você mande aqui pro meu esposo Odissi, meu sim Raiz Rodrigo, pro Vidal, que encontrei com ele ontem, conversei bastante com ele, pro meu irmão Eduardo, pra minha mãe Zalina do Migrante, pra todos lá das casinhas que tá te ouvindo. Um abraço, fica com Deus.
10: Fica com Deus também, minha amiga. Que Deus abençoe vocês aí. Alô, Ditão, na Barrania, bom dia. Bom dia, com Deus no coração e a certeza da intercessão de Nossa Senhora. Que o dia seja de paz, fé e muita luz. É isso aí, Ditão! Alô, Barrania! Bom dia!
14: Bom dia, Jota, tudo bem? Jota, toquei pra nós, comigo, de novo, a vida do operário. Bom dia pra você, fique com Deus, um abraço.
10: Fica com Deus também, tio Toninho, bom dia. Alô, Madalena, bom dia.
5: Obrigado, mandando te adorar pra nós. Meus filhos, minha esposa, minha vida, meus irmãos, primos, tio, sobrinho, a Adriana, mãe dela, a Letiada, a Maria Laura, a todos os ouvintes, pra você, toda a sua família.
10: Amém, pra você também, Madalena, bom dia, minha amiga. Fica com Deus aí, viu? Alô, Carlos Alberto Monte Cristo.
15: Ô, Jota Maria, bom dia, é o Carlos Alberto. Ei, rapaz, mas é uma lua bonita, hein? Beleza,
10: senhor? Alô, alô.
15: Eu dou uma espiadinha aqui, senhor.
10: Lua cheia.
15: Não me deu tempo, né? Se eu pudesse, eu tô mandando aí do Barrelito pra nós aí. Ei, Barrelito é...
10: Olha o galo. Tira
15: saudade, né?
10: Olha o galo aí.
15: Ele não canta igual eu, não, mas cantava quase igual eu, só.
10: É? Cantava...
15: Deus abençoe o nosso dia, né?
10: Quase igual você, mas não é igual você, né?

0: Agora você.
1: Aí, tô por aí. Indicação do Vidal. Bom dia, bom dia. Ô, meu povo querido. 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A delícia de uma padaria. 5h42 em Muzambinho, bom dia. 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
0: É um jeitinho
1: no... 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

0: política. Olha a hora, 5h43. Hoje tu começa a política, né? Nós temos que andar rápido. E eu peço para as mensagens que vocês enviaram para cá sejam mais curtas, por gentileza, viu? Assim, máximo 40 segundos, 30 segundos para a gente fazer aqui, aí atender todo mundo, não é? Bom dia!
1: Bom dia, Jota. Tudo bom?
0: Bom dia!
1: Jota, eu quero pedir a oração da 6 horas.
0: Certo.
1: Agradecimento ao aniversário da minha neta, Letícia, do bairro dos Alves. Ah. Hoje é o dia de aniversário dela. Deus dê muita saúde e muita paz.
0: Hoje?
1: E vim sempre o caminho dela. E quero pedir também, Jota, que minha irmã, no Zambinha, Maria Andréia, vai conhecida por Deia.
0: Deia.
1: Aniversário dela também.
0: Tá bem.
1: Foi nome de adoração também.
0: Certo.
1: Quero pedir a Deus, que sempre o caminho dela, que Deus abençoe muito ela.
0: Certo.
1: Ela. E aniversário dela. Parabéns, Deia. Parabéns. Muita felicidade, muita saúde, muita paz. Eu quero pedir uma música também. Parabéns, Teixeirinha. Isso pra ela e a Letícia, tá bom? Um abração, uma boa sexta-feira, Jota.
0: Esse é o vovô e o irmão. O irmão e o vovô, pra Deia e pra Letícia, né? A Letícia é neta, a Deia é irmã. E que beleza, hein? Vamos mandar daqui a pouquinho oração, também a música aí pra neta e pra irmã, viu? A Deia e a Letícia, viu? Que Deus abençoe, tá bom, meu amigo, seu Toninho?
2: Bom dia, Jota. É a Nilce do bairro Macaúba.
0: Bom dia. Já
2: a colaboração aí por toda a minha família. E manda a música aí pra nós, madrugada na cidade. Oi, pra meu nome no sorteio do restaurante Montana.
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3: São 5h53.
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0: quero voltar. Ô, Jesus, obrigado por mais esse dia de vida. Nós que estamos formando nossa corrente de oração nesta sexta-feira, mais uma semana, e agradecendo e pedindo sua santa proteção, bênção sobre todos nós, todos os ouvintes da atividade. Colocando em oração nossos ouvintes, o trabalhador, a trabalhadora, os enfermos, a nossa cidade, o nosso povo, a nossa região toda, cidades vizinhas que nos ouvem através das ondas do rádio, a gente pede a santa proteção para todos nós e que tenhamos saúde e muita fé. Bênção aí para os Fabiano, família, o Paulo. Também aí para a nossa ouvinte Fabíola, que pede oração da manhã. Para o Aloísio, Kátia, Luiz Gustavo, Beatriz, Rafael, Maria Eduarda, a neta Heloísa, Nora Isabel e a todos aí do bairro Brejo Alegre, né? Bom dia. Bênção também para o meu amigo Cícero, aí na Barrania. O Flávio, meu amigo. Bom dia, Flávio. Tudo bem? Abraço.
1: Um bom dia, uma ótima sexta-feira. Um abraço, meu amigo.
0: Um abraço. A nossa amiga também, a Nilce. O meu amigo Toninho, que pede oração da manhã aí para sua irmã e a sua neta, né, que faz aniversário hoje. A Jussara, nossa eterna ouvinte, o seu Zé Roberto, Carlos Roberto, a Madalena, bom dia.
2: Muita oração para mim, para toda a minha família, para todos os alunos, todos os professores, que estão fazendo muita oração.
0: Antônio Carlos, meu amigo, seu Ditão, a Lucélia, que pede oração para a família, Jair, o Leonardo também pede oração para todo mundo, Vidal. E aí, enfim, a todos que sintonizam com a gente, Neusmar Retireiro, nesta manhã. Gente, vamos fazer oração? O Evangelho, Jesus conta uma parábola das 10 virgens que esperavam o noivo. 5 eram prudentes e levavam óleo suficiente para suas lâmpadas. E outras 5 não se prepararam. Quando o noivo chegou, as prudentes estavam prontas e entraram para a festa, enquanto as outras ficaram de fora. Jesus termina com um ensinamento: vigiai, pois não sabeis o dia nem a hora. Essa parábola nos ensina que não devemos deixar para amanhã aquilo que precisamos fazer hoje. O óleo representa a nossa fé, a oração, o amor e as boas atitudes que cultivamos diariamente. Ser prudente é estar preparado para a presença de Deus, mantendo o coração aberto e vivendo de acordo com o Evangelho. Não basta apenas dizer que temos fé. Precisamos demonstrá-la através das nossas escolhas e do amor ao próximo. Que hoje possamos perguntar a nós mesmos: minha lâmpada está acesa? Estou preparado para encontrar Jesus? Jesus nos ajuda a permanecer vigilante, fortalecer nossa fé e viver cada dia com amor, esperança e confiança no Senhor. Amém.

6:06 agora. Meu Deus, nesse novo dia colocamos a minha vida e a vida de todos os ouvintes em oração, em suas mãos. Senhor, agradeço pelo dom da vida, pelo descanso da noite e pela oportunidade de começar mais um dia. Caminha conosco, Senhor, ilumina nossos passos e guia as nossas decisões. Peço-te, Senhor, saúde para o meu corpo, paz para minha mente, força para o meu coração. Livra-me de todo mal, de toda preocupação, de tudo aquilo que me possa me afastar de ti. Abençoe minha família, meus amigos e todas as pessoas que precisam da tua ajuda. Que eu tenha um dia tranquilo, cheio de fé, amor e coragem e esperança. Que minhas palavras sejam de carinhos, minhas atitudes sejam de bondade e meu coração permaneça sempre em ti. Nossa Mãe de Jesus, cubra-nos com seu manto e interceda por nós. Hoje é um dia muito especial, pois celebramos a vida das duas pessoas queridas, a Letícia e também a Deia. Que nunca falte motivo para sorrirem, sonhos para realizarem e pessoas especiais para caminhar ao lado de vocês. Que Nossa Senhora cubra cada uma com seu manto e que Deus sempre presente, seja presente em todos os momentos de suas vidas.

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7: Se alguém quer vir após mim, renuncie a si mesmo, tome sua cruz e siga-me. Pois quem quiser salvar a sua vida, a perderá. E quem perder sua vida por causa de mim, a encontrará. De fato, que adianta alguém ganhar o mundo inteiro se perde a própria vida? Devemos fazer logo uma distinção. Jesus não pede para renunciarmos àquilo que somos, mas àquilo que nos tornamos. Somos imagens de Deus. Somos, por isso, algo bom, como Ele próprio disse, logo depois que criou o homem e a mulher. O que devemos renunciar não é o que Deus fez, mas aquilo que nós fizemos, usando mal a nossa liberdade. Más condutas, pecado, essas coisas que são como incrustações posteriores, sobrepostas ao original. Renunciar significa, portanto, reencontrar, como o próprio Jesus explica: quem perder sua vida, a encontrará. Renunciar a si mesmo é o verdadeiro modo de se realizar. Renunciar a si mesmo não é uma ação para a morte, mas para a vida, para a beleza, para a alegria. Um exemplo: a videira carregada dos cachos mais belos é aquela que foi podada, aquela que perdeu os ramos supérfluos.

Senhor Jesus esteja contigo para te proteger, esteja à tua frente para te conduzir e atrás de ti para te guardar. Olhe por ti, te conserve e te abençoe. Desça sobre vós e sobre vossa família a bênção de Deus, Pai, Filho e Espírito Santo. Amém.

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5: 6:16.

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0: Tá aí, tamo de volta. 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Olha a hora, são 6 horas 22 minutos em Muzambinho, 6h22. Bom dia. E meu povo, aquele abração pra você, onde quer que você esteja. Olha só, todo mundo ligado aqui na atividade.
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0: É, amanhecer na nossa, daqui a pouco tem aí a cotação do mercado agrícola rapidão aí, porque tem aí a nossa política, né? Começa hoje, 6h23 agora em Muzambinho. Bom dia para você. 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
1: 6:33.
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0: Meu povo, vamos lá então com a cotação do mercado para você.
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0: Porque daqui a pouco tem a política, né? Tem aí 25 minutos de horário eleitoral gratuito, gratuito mesmo. A rádio não recebe nada e tem essa amolação aí, hein? 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Vamos lá, então, com a cotação agora. Aí, para você, em Muzambinho, hein?

E a cotação é essa aqui, olha. Café, R$ 1.790 aí o preço. Variando, R$ 1.780 até R$ 1.870, né? Nós temos o milho a R$ 69,00. A soja, R$ 155,00. Feijão carioca, R$ 302,00. Arroz, R$ 108,00 a saca de 50 quilos. Boi, R$ 344,00. Arroba. Quem mais aqui? Mercado suíno, R$ 5,00. O frango congelado, R$ 7,30. Frango vivo, quilo, R$ 4,78. O Ibovespa, 175 pontos. Dólar, R$ 5,16. Beleza, 6h44 aqui em Muzambinho. 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Vamos lá então com o modão aqui do Tião Carreiro e Pardinho, nosso desvaneio.

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2: 6:54.
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0: Hora que a gente vai voltar daqui a pouquinho, né? Agora tem horário eleitoral gratuito, começa hoje, são 30 dias aí desse horário. Mas daqui a pouquinho a gente retorna a partir das 7h20, 7h25 por aí, tá bom? Aí trazendo aí as notícias também pra você. Continua ligado, vamos aí ficar atento às propagandas eleitoral gratuita aqui na atividade.
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2: Bairros que podem ficar sem água, você encontra em itatiaia.com.br. 6 horas 50.

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9: 7:33.
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15: Tamo de volta aqui, hein? 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Olha, Jornal Globo, vantagem lulista no Nordeste e bolsonarista no Sudeste deixa eleição mais acirrada em 2022. Manchete do jornal Estado de Minas. Augusto Cury ganha 1 milhão de seguidores em 24 horas. Lula sobre Lulinha. Se cometeu um ilícito, vai ter que pagar. E a Folha de São Paulo, destaque da Folha. Lula diz que Polícia Federal vaza caso Lulinha. Fala em ilações e aponta erro de ex-chefe de gabinete. São os destaques para você no Enquanto Você Dormia. Muita coisa acontecia. 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
2: 7 horas e 50 minutos.

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7: 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Bom dia, Elaine. Como vai? Tudo jóia por aí? Beleza? Por favor, olha, documentos perdidos, carteira cinza contendo documentos de carro e CNH. Quem encontrar, favor deixar na rádio ou mandar mensagem no zap 991719232. Esse documento de quem é seu, Elaine? Hein? Aqui não tá colocando o nome aqui, né? Carteira cinza contendo documentos do carro, CNH. Que carro que é, hein? Tem que saber o carro, né? 991719232. Um abraço ao Zé Targa. Tudo bom, Zé?
8: Oi, Jota Maria. Bom dia. Tudo bom, Jota? Tudo, graças a Deus, né? Eu vi depois que eu aqui, viu, Jota? Manda uma montanha pra nós aí. E põe nós não sei o que, viu? Você ganha meu teste, tá bom? Bom dia.
7: Alô, Deus, Zé Targa. Ei, homem bom, meu Deus.
9: Jota Maria, eu sou a Célia São Domingos, moro aqui no Agrobueno, Rua Ceará, número 29. Peço por você tocar a música Parabéns, Parabéns, com Moreno Moreninho. Ofereço meu irmão Hélio São Domingos, número preto. O Hélio é o pai do Etinho e pai do William.
7: Ah, certo.
9: Meu irmão.
7: Ah. Certinho. A gente manda pra você então aí, viu? E para todos os aniversariantes do dia de hoje, né? Essa música, Parabéns, Parabéns. Aproveita e manda pra mim, pra Deia, que faz aniversário, a irmã do Toninho, e a Letícia, a neta do Toninho, né? Que Deus abençoe. Bom dia, Luzia Salomão, aquele abraço. E a Mamitex saiu aqui pra Elaine, hein? A Elaine, de que fatura a Mamitex, tá vendo, Elaine? Além de levar um modão, dá mais aí ganhar uma Mamitex no restaurante Montana. Pode passar na atividade, pegar o cupom e retirar o Mamitex lá no restaurante Montana, tá bom? Ali de frente com a borracharia do Labanquinha. Gente, fica com Deus! Até domingão, hein? E hoje à noite da nossa atividade esportiva. 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Parabéns! Parabéns! Parabéns!

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1: 8 horas e 11 minutos.

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2: É na Rádio Top do seu rádio. Bom dia, Muzambinho. Bom dia, região sul de Minas. Já estamos lá ao vivo em mais uma edição Balaco Baco. Edição dessa sexta-feira marca aí hoje, 28 de agosto de 2026. 8h15, por aqui nos comandos Bianca Vidotto. Sigo com vocês aí até as 11 horas da manhã. Logo mais, tô com a turma e as meninas também no Vitamina até 1 da tarde. Uma excelente sexta-feira, sextou aí ou não, hein? Aqui sextou e com muita música pra embalar sua manhã. Temos notícias, informações. Tá rolando já, né? Horário eleitoral obrigatório, né? A gente pega um pedacinho das 7 às 7h25, do meio-dia, meio-dia 25. Então, fica ligado aí na programação também, tá? Bom, bora participar comigo? Sextou, bora finalizar a semana aí, pedindo música, mandando alô, bom dia, enfim, fica à vontade, ó. Vai lá, 3571-4383, é o nosso fixo, é o nosso WhatsApp com áudios e mensagens, fica à vontade, a casa é sua. Bora passar essa manhã gostosa e legal de sexta-feira comigo? Só se for agora, hein? Tem Guilherme Venuto Panda chegando aí.
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manhã, pena que você já namora. 8h21, né? As melhores aí nas nossas manhãs. Também tivemos Guilherme Benuto e o Panda, Eu Duvido. 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Vou pro intervalo, é rapidão, fica comigo aí, na sequência tem mais.

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4: A acetilcisteína é um aminoácido conhecido por suas propriedades antioxidante, anti-inflamatória e mucolítica, auxiliando na saúde respiratória, e é ideal para quem busca melhorar a função pulmonar, pois promove fluidificação e eliminação de muco, otimiza a recuperação muscular, aumenta a imunidade e contribui para a desintoxicação do organismo. A acetilcisteína pode ser encontrada na forma de cápsula, xarope ou granulado.
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4: Oba! Atividade! Estamos de volta com o nosso Balacobaco desta sexta-feira do dia 28, agora 8h35. Nosso muito bom dia, chegando até você. Obrigado pelo rádio ligado na sua casa, no seu trabalho. Vamos que vamos, tem muito alô aqui, ó. A turma já tá chegando em peso nessa sexta-feira comigo, coisa boa. 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

0: 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Mandar um alôzão da Luzia Salomão, que já tá ligada com a gente, passando por aqui, deixando um bom dia. A Dione Mazurega deixou uma abençoada sexta-feira a todos. Alô, Dione Mazurega. Regina de Araújo tá com a gente também, né, Regina? Bom dia, bom dia, bom dia. Quem mais?
1: Bom dia, Bianca. Uma Oi, ótima Flávio. Sexta-feira, que Deus abençoe o nosso dia.
0: Amém.
1: Coloca uma música pra nós, hein? Bom dia.
0: Só se for agora, Flávio. Bom dia, boa sexta. Tem Maurício Eduardo chegando aí, vamos lá.

0: Um alôzão do Amado. O Amado acho que tá em Juraia, né, Amado? Já vou rolar seu áudio já, viu, Amado? Tá mandando áudio aqui pra gente. Acho que Elaine deixou um bom dia aqui também. Alô, Elaine. Turma tá em peso hoje. Seu Armando também já tá por aqui. Alô, seu Armando, bom dia. Nair de Toledo colocou bom dia, Bianca. Tudo bem? Manda pra nós aí um alô. Todos que estão ouvindo. Naí, obrigada pela participação. Eu já vou responder a sua perguntinha aqui também no WhatsApp. Aguenta aí, tá? 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Vou pro intervalo rapidão. 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
6: 8:50.
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0: Aqui é a Samanda Boa, hein? A moça pra casar. 91 virando 92, tá chegando as nossas notícias, informações. Um abração pro Osmar, aí da Barra Funda. Osmar Retireiro tá com a gente também, né? Osmar, bom dia, bom dia, bom dia. Finalizando a nossa primeira horinha por aqui. 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
0: 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Intervalo rapidão, chegando aquele giro legal, né? Atividade agora, as principais notícias de Muzambinho, região do Brasil e do mundo e muito mais. 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
4: 9:09.
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10: Muito bom dia a todos os nossos ouvintes. Esse é a Atividade Agora, trazendo as informações em tempo real. Hoje, sexta-feira, dia 28 de agosto. Hoje é dia da avicultura, dia nacional do voluntariado, dia do bancário. E em 1893 era criado o Museu Paulista, com sede no Monumento do Ipiranga. Nessa data, em 1941, entrava no ar o primeiro programa noticioso do Rádio Brasileiro, o Repórter Esso. Já a igreja comemora o dia de Santo Agostinho de Hipona. A previsão para Muzambinho hoje indica mudança de tempo, né, nessa sexta-feira. Depois de algumas pancadas de chuva registradas nos últimos dias, o tempo deve ficar mais firme, com sol entre muitas nuvens e temperaturas entre 15 e 29 graus. Já no fim de semana, o calor aumenta. No sábado, a máxima chega aos 30 graus e no domingo pode alcançar os 31 graus. A previsão é de sol entre nuvens e sem chuva. A partir de hoje, sexta-feira, começa a ser transmitido o horário eleitoral gratuito na Rádio Atividade FM, acompanhado o calendário eleitoral de 2026. A propaganda eleitoral será transmitida de segunda-feira a sábado em dois horários, das 7 às 7h25 da manhã e do meio-dia ao meio-dia 25. Além dos horários em bloco, também serão vinculadas inserções de propaganda eleitoral durante a programação, conforme as regras e determinações da Justiça Eleitoral. O horário eleitoral reúne propagandas dos candidatos aos cargos de presidente da República, governador, senador, deputado federal e deputado estadual. A transmissão será realizada pela Rádio Atividade e todas as emissoras de rádios e TVs do país dentro dos horários estabelecidos pela Justiça Eleitoral, permitindo que os eleitores acompanhem a propaganda eleitoral ao longo do período previsto para as eleições. A Câmara Municipal de Muzambinho oficializou a criação de uma comissão parlamentar de inquérito, a CPI, para investigar possíveis irregularidades relacionadas à construção da rodovia que liga Muzambinho a Caconde. A medida foi formalizada por meio de decreto legislativo publicado no dia 25 de agosto. A CPI teve origem em um requerimento apresentado pelo vereador Matheus Pereira Coimbra e aprovado durante reunião ordinária da Câmara. A comissão será formada pelos vereadores Carlos Ebert Baiano, Jaqueline Kraus, Matheus Coimbra, Afrânio Damasio e Daniel Ferraz. A composição ainda será formalizada pela mesa diretora e depois da instalação serão definidos o presidente e o relator dos trabalhos. A CPI terá prazo de 90 dias para realizar as apurações. Durante esse período, os vereadores poderão analisar documentos, solicitar informações e realizar as diligências necessárias para esclarecer as questões apontadas no requerimento. O decreto que criou a comissão foi assinado pelo presidente da Câmara, Israel Ramos Orlando, e entrou em vigor no dia 25 de agosto. Ao final das investigações, a CPI deverá apresentar as conclusões sobre os fatos apurados. E a Câmara Municipal de Muzambinho participou da abertura do Jogo dos Tributos, promovido pelo Tribunal de Contas de Minas Gerais, e aproveitou a ocasião para reforçar a parceria entre as duas instituições na área de educação para a cidadania. Durante a atividade, representantes da Câmara entregaram camisetas do Parlamento Jovem de Minas, Polo Sudoeste e representantes do TSE-MG. A camiseta deste ano traz a mensagem Ocupando Espaços, Pertencer é um Direito, relacionada ao tema do projeto em 2026, que aborda, portanto, os direitos das pessoas com deficiência e das pessoas neurodivergentes. O Jogo dos Tributos busca apresentar aos estudantes, de forma prática e dinâmica, conceitos sobre tributos, orçamento público e aplicação dos recursos arrecadados. A iniciativa também procura aproximar os jovens de temas relacionados à administração pública e estimular a participação cidadã. Para a Câmara de Muzambinho, a parceria reforça o compromisso com a formação de jovens mais conscientes sobre seus direitos e deveres e incentiva a construção de uma sociedade mais inclusiva e participativa. E dois sementes de alfena suspenderam atividades após casos de sarna urbana. Dois centros municipais de educação infantil de Alfenas tiveram as atividades suspensas após registros de escabiose, conhecida popularmente como sarna humana. Os casos estão sendo acompanhados pela Vigilância Epidemiológica do município. No CMEI, Dona Fanja, conhecido como Beija-Flor, no bairro Campos Elísios, foram confirmados até no momento 20 casos, sendo 18 em crianças e 2 em servidoras. As atividades foram suspensas por 7 dias com medida de prevenção e também o controle. No CMEI, professora Maria Conceição Carvalho, Dona Zínica, no bairro Jardim São Carlos, 25 casos foram confirmados, sendo 19 estudantes e 6 servidores. A unidade também teve as atividades interrompidas novamente por 7 dias, após uma nova inspeção identificar outros alunos e funcionários também com sintomas. Segundo a Secretaria Municipal de Educação, dos 58 funcionários e 180 alunos, com exceção de bebês com menos de 15 quilos, estão sendo medicados e acompanhados pelas equipes de saúde. O tratamento também está sendo realizado entre familiares das pessoas diagnosticadas. A coordenadora de Vigilância em Saúde e Epidemiologia de Alfenas, Taila Zatic explicou que é necessário tratar também as pessoas que tiveram contato próximo com casos confirmados para interromper a cadeia de transmissão. Bom, no giro de notícias hoje, os principais acontecimentos do Brasil e do mundo, em um dos destaques, né, a tragédia no Himalaia, onde uma avalanche de lama já deixou mais de 500 mortos e centenas de pessoas desaparecidas. Quem traz as informações principais é o repórter Breno Zonta. Acompanhe.
11: Sexta-feira, 28 de agosto de 2026. Esse é o Giro de Notícias. Eu sou Breno Zonta e você acompanha os destaques do momento. 543 pessoas foram mortas pela avalanche de lama que atingiu a região entre o Nepal e o Tibete, na China, na última quarta-feira. O número foi atualizado pelas autoridades nesta sexta. Outras 1.500 pessoas são tidas como desaparecidas e as buscas continuam. Análises preliminares apontam o colapso de uma geleira no alto de uma montanha de mais de 7 mil metros como a causa do desastre. O horário eleitoral gratuito começa nesta sexta na rádio e na TV, com a propaganda dos candidatos ao Senado, a deputado estadual e a governador. A exibição segue por 35 dias até o dia 1º de outubro, 3 dias antes do primeiro turno. No sábado, começa a propaganda para deputado federal e para os candidatos à presidência do Brasil. O aeroporto Santos Dumont, no Rio de Janeiro, teve ao menos 12 voos cancelados na manhã desta sexta devido a um acidente com um avião de pequeno porte na cabeceira da pista, ocorrido no dia anterior. Não houve feridos. As partidas afetadas iriam para Brasília, Congonhas e Guarulhos em São Paulo e Confins em Minas Gerais. Morreu nesta sexta o rei da Noruega, Harald V, aos 89 anos. No trono desde 1991, ele era considerado o monarca mais velho da Europa. Harald exercia a chefia de Estado do país, uma monarquia constitucional em que o monarca desempenha, sobretudo, funções cerimoniais. Muitas faltas cometidas e pouca inspiração técnica marcaram o clássico gaúcho na noite desta quinta pelas quartas de final da Copa do Brasil. No jogo de ida, no Beira-Rio, empate sem gols entre Inter e Grêmio, deixando a decisão para a vaga na semifinal para o estádio gremista. O Giro de Notícias é uma produção da Agência Rádio Web. Texto e apresentação, Breno Zonta. Edição, Mário Melo.
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10: Na Atividade, agora 9h31.
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0: Pagodinho do Sorriso, Maroto, Ferrugem, Benzadeus por aqui. Ouvimos e curtimos também na sequência o som de Nando Moreno, Rio Negro e Solimões. Só sucesso, né? Só sucesso por aqui. Vai descendo o seu louço, bom dia comigo nessa sexta-feira gostosa e legal. 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Fica a dica aí. 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Fica essa dica aí. 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Vou pro intervalo, é rapidão, mas a sequência tem muito mais. Fica aí.
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3: Na Atividade, agora
4: 9h49. 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

0: Grupo Menos é Mais e o Investigador. 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Fica essa dica. 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Muito bom. Intervalo rapidão na sequência, tem muito mais. Vai lá com o Baco, fica aí.
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3: Na atividade, agora 10h10.
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6: Boa! Estamos de volta com o nosso Balacobaco desta sexta-feira do dia 28, agora 10h15, por aqui Bianca Pedroso nos comandos. Sigo aí com vocês até as 11 horas da manhã. Logo mais estou no Vitamina também com o André Zelvalle até 1 da tarde. Enquete do dia, bate-papo, notícias, muita coisa boa. Se liga aí que já tá rolando, né? Aí o horário eleitoral obrigatório na programação, não só da Atividade FM, de todas as rádios e TVs, né, do país. Então, das 7 às 7h25 da manhã, do meio-dia, meio-dia 25, tá bom? Então já fica ligado aí na programação. 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Fica essa dica aí, tá? Leandro e Romário, Ícaro e Gilmar chegando aí, vamos curtir?

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16: Na atividade, agora 10h29.
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0: enferrujada por aqui. 10h39. Alô, Nilda, da Ponte Preta. Um abração pra você, pro Messias. Obrigado, Rádio Ligada. E a música, acho que vou ficar devendo a indicação, viu, Nilda? É, estamos com um tempinho mais apertadinho aqui, né? Devido à eleição, enfim, ou melhor, o horário eleitoral obrigatório também na programação. Mas, Nilda, um abração pra você, pro Messias. Valeu aí pela audiência, companhia, turma aí na Ponte Preta. 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Fica essa dica aí. 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
2: 10:48.
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0: vir por aqui a fofoca do ano. Com eles agradecendo a audiência e companhia. Vou deixar um pedacinho do último áudio aqui. Fiquei devendo o áudio do seu amado, né, amado? Lá de Uruguai tinha mandado pra gente. Mas já agradecendo a audiência, não só da sexta-feira, mas desde o comecinho da semana. Você que me acompanha diariamente das 8 às 11 da manhã, né, na edição Balacobaco. Turma que participou hoje, né? Hoje recebemos muitas mensagens aqui agradecendo. E cadê o áudio do amado aí? Vou finalizar com o áudio do seu amado. Fala aí, amado.
1: Vendi meu cavalo.
0: As poesias dele.
1: Eu ganhei numa potranca. O resto do dinheiro eu comprei um rádio pra assistir o programa da Bianca.
0: Ei, amado.
1: O amado. Meu pai, você não vai acreditar. O teu programa da Rádio Atividade está em primeiro lugar.
0: Aê!
1: Mandar uma moto pra nós aí, dono do nordestino. Aí você manda lá pra Cida Loura, Cida Valenda.
0: Ô, Cida. Cidão
1: pro Polaco, Cida Sibia. Lá pra. Pro Sogro Demar.
0: Pra vocês.
1: Não manda pra todo mundo que estiver ouvindo.
0: Obrigado,
1: tá bom?
0: Amado, pelo carinho, viu?
1: Aí você manda pra nós. Manda aqui no eu moro aqui no Zedé, no restaurante.
0: Turma boa aí no Zedé,
1: bom dia. Mandando São Bernardo aqui na Juruaia pro São Celso, lá pro o Francisco, pro sobrinho dele, pro Dourado. Pra todo mundo que vier ouvindo.
0: Valeu, amado. Valeu, então, valeu,
1: falou,
0: valeu.
1: Né? Tchau, obrigado.
0: Obrigado, carinho de sempre.
1: Nota 10.
0: Obrigado pelo carinho de sempre. Ó, continue com os poemas aí, viu? Gostei. Bom, semana que vem estamos de volta às 8 horas da manhã, mais uma edição do nosso Balacobaco de segunda a sexta. Mas eu já estou chegando junto com o Andrés Del Valle até 1 da tarde no Vitamina A, com a enquete, bate-papo, notícias, sorteios, hein? Prêmios do dia, prêmios da semana. Fica ligado aí. Ed Brito e Samuel para finalizar o nosso Balacobaco dessa sexta-feira. Fica aí na atividade, hein?

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2: Micose é uma infecção causada por crescimento excessivo de fungos na pele, nas unhas, no couro cabeludo, virilha e região genital, causando sintomas horríveis como coceira, manchas ou vermelhidão. Esses sintomas da micose variam de acordo com a região afetada. O tipo de infecção acontece principalmente em áreas úmidas do corpo. Para o tratamento da micose, é indicado o uso de antifúngicos na forma de pomadas, comprimidos, shampoos ou ainda esmalte medicamentoso, que isso varia de acordo com o tipo de micose.
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2: 11 horas e 8 minutos.
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1: Energia Total nessa sexta-feira já deu pra perceber, né? Bom dia, Muzambinho, bom dia, região sul de Minas. Já estamos no ar ao vivo em mais uma edição do nosso Vitamina, edição especial dessa sexta-feira, marca aí hoje, 28 de agosto de 2026, 11h16. Por aqui já Andrés Del Valle, Bianca Vidotto, Moniquinha logo tá de volta na nossa bancada também. E vamos que vamos até uma da tarde. Enquete do dia, prêmios da semana sai hoje. Então fica ligado. Ah, e temos o nosso horário eleitoral obrigatório também logo mais a partir do meio-dia. Tudo isso nessa sexta-feira pra você aqui, ó, no Vitamina A. E antes de liberar tudo que vai rolar, né, mais coisas aí pra rolar nessa sexta-feira, já vamos deixar bom dia para Andrés Del Valle, que estava esperando a sexta-feira chegar. Bom dia.
2: Oh, como eu queria. Essa linda sexta-feira.
1: Chegou.
2: Bom dia, Bianca, bom dia para os nossos amigos ouvintes. Enfim, sextamos, acho que agora é a última sexta-feira desse mês, né?
1: Não é, menina?
2: Glória a Deus, como que vamos?
1: Vai um pouquinho até dia 31, né?
2: É.
1: Semana que vem, mas...
2: Quinto dia útil tá logo lá,
1: logo,
2: né?
1: Lá longe! Vai cair no dia 8, já vi.
2: Ainda, né?
1: Tem feriado dia 7.
2: É verdade, depois do feriado.
1: Menina, já vi dia 8. O mês
2: mas só
1: passou...
2: feriado, sem...
1: Começo do mês eu já tava vendo que dia que ia cair, quinto
2: exatamente.
1: Dia 8.
2: Exatamente.
1: Então,
2: fazer
1: tá
2: o
1: lá,
2: quê,
1: ó,
2: né?
1: Tá lá.
2: Vai demorar um pouquinho.
1: É, mas aqui tem coisa boa, né?
2: Sim, olha, semana, como sempre, recheada de prêmios, principalmente na sexta-feira. Já vou liberar aqui tudo que vai rolar hoje de prêmio, afinal são muitos, tá? Hoje tem a Marmitex do restaurante da Dona Palmira.
1: Boa.
2: Tem também aí hoje, lá da cafeteria e lanchonete da Camila Bócoli, um açaí, pra quem gosta,
1: que
2: pra quem é fã, que delícia, né? Geladinho, gostoso.
1: Muito bom.
2: Temos também a mensalidade da Academia Winner.
1: Show.
2: E ainda uma pizza portuguesa lá da Pizzaria Leone. Mas é claro, delícia, né? Mas é claro que pra concorrer a tudo isso, regrinha básica, tem que responder enquete. A gente traz sempre por aqui enquetes fáceis de responder.
1: Sim.
2: Todo mundo consegue responder. É só pegar o teu telefone aí, teu celular, mandar pra gente a resposta no 3571-4383.
1: Boa.
2: E aí vai estar concorrendo, né, a todos.

0: esses prêmios no finalzinho do nosso Vitamina A.
1: Isso.
0: Eu ia falar atividade mágica.
1: Como fala balacubá? Então tem que responder a enquete, turma, e pedir os prêmios, hein? Vamos lá. Enquete.
0: E a nossa enquete de hoje é o seguinte. Hoje, sexta-feira, a gente quer te perguntar o seguinte.
1: Ai, ai, ai.
0: Qual é o maior perigo de uma sexta-feira pra você? Hoje, a gente quer que você responda entre as nossas opções, tá? Tá valendo as nossas opções.
1: Tá.
0: Pra você, é mais perigoso numa sexta-feira as promoções de delivery, que aí você acaba gastando um pouquinho mais,
1: você
0: né?
1: Tem hoje combos, eu mereço, né?
0: É. Quando você diz, só vou dar uma passadinha ali no bar, né? Só vou tomar uma ali rapidinho.
1: Aí já
0: na
1: viu,
0: sexta-feira.
1: Né? E beleza.
0: O perigo pra você é o cartão de crédito na mão, né? Porque aí acaba comprando, acaba gastando, passando um pouquinho aqui, outro ali. Você não usa crédito?
1: Não tem nem cartão de crédito.
0: Melhor assim, eu passei muitos anos assim,
1: não
0: agora
1: tenho.
0: Deu uma bagunçada.
1: Eu tive que tirar.
0: É. Ou ainda o perigo pra você encontrar alguém que te diz, vamos fazer alguma coisa hoje, aí inventa aquele churrasco, aquela festinha.
1: Você tá quieto no canto,
0: aquele party night, aí vai sair,
1: alguém,
0: aí sai um pouco da rotina e tudo, mas acaba gastando também, né?
1: Também gasta.
0: Então tem essa questão aí.
1: É sexta-feira.
0: Então as nossas opções são essas. Ó. Qual é o maior perigo, então, de uma sexta-feira? É a promoção de delivery, é o só vou dar uma passadinha no bar, é o cartão de crédito na mão, ou ainda encontrar alguém que diz, vamos fazer alguma coisa hoje?
1: Ah, que perigo.
0: Qual dessas opções pra você é o maior perigo dessa sexta-feira? De toda
1: Gostei.
0: Sexta-feira, né?
1: É,
0: manda aí pra gente.
1: Toda sexta-feira tem esses perigos, né? Então vamos lá, 35714383, daqui a pouquinho o nosso painel rural também chegando em instantes. Hoje, horário eleitoral gratuito, hein? Já marca aí a partir do meio-dia, a gente dá aquela pausinha na programação aqui do Vitamina, tá? Mas entra o horário e depois a gente já volta, hein, turma? Então na hora do horário eleitoral, vale a pena dizer, não é pra desligar também não, fica aí que a gente volta.
0: Porque inclusive hoje tem prêmios, né, no finalzinho, tem que ficar antenado, hein?
1: Então, tem que ficar
0: ligado. Tem que participar direitinho. Para concorrer no finalzinho aqui do Vitamina aos 4 prêmios de hoje.
1: Isso.
0: Tá?
1: Bom, enquanto tá chegando o nosso painel, Andresa, já vou aproveitar para dar os nossos recadinhos aí.
0: Vamos lá. 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
1: 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Muito bom.
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1: Vamos com o nosso painel, pode ser aí?
0: Vamos lá.
1: A gente volta com muito mais Fica aí na atividade, hein?
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5: É hora de previsão do tempo. Sudoeste de Minas, bom sol entre nuvens e períodos com nebulosidade. Chance de chuva também ao longo do dia, pancadas isoladas. 13 de mínima, a máxima pode chegar a 27. Agora a região central, dia de sol com muitas nuvens e possibilidade também de chuva isolada. Temperaturas entre 16 e 29 graus. Alto Paranaíba, o sol aparece entre nuvens, também com possibilidade de chuva fraca e isolada. Mínima 16, a máxima pode chegar a 28. Agora a Alta Mogiana, sol entre muitas nuvens, com tempo firme, pouca chance de chuva. Temperaturas 17 de mínima, a máxima podendo chegar a 31.
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5: Muito bem, como de costume, chegou a hora de atualizar a cotação do café. O café com vencimento para dezembro de 2026 fechou cotado a US$ 309,65 de dólar por libra peso. São 1.250 pontos de baixa e isso equivale a uma baixa de 3,88%. Já o dólar fechou cotado a R$ 5,16 com 0,20% de alta. E o café fino Cochupé, o nosso café, a saca 60 quilos, fechou cotado até R$ 1.814. Ótima sexta, um excelente fim de semana. 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
2: Na atividade, agora 11:31.
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4: Hoje é sexta-feira, uhul! Que adianta? Não tem dinheiro?

0: aqui com eles, já estamos de volta, 11h41. Menina Andresa, o que está rolando de enquete aí hoje para gente?
1: Hoje, sexta-feira, a gente quer saber o seguinte: qual o maior perigo de uma sexta-feira para você? É aquela promoção de delivery? É aquela pessoa que fala, né? Só vou dar uma passadinha no bar e acaba ficando, né? Toma uma, ou duas, ou três, ou mais.
0: Ai, ai, ou mais.
1: O cartão de crédito na sua mão, aí acaba gastando também, passa aqui,
0: sim,
1: passa ali.
0: Empolga.
1: Ou ainda encontrar uma pessoa, né? Alguém que vai te dizer, vamos fazer alguma coisa hoje? Aí inventa um churrasco, inventa uma festinha,
0: aí
1: alguma
0: vai.
1: Coisa aí. Só vai também. Então, pra você, qual dessas opções é o maior perigo de uma sexta-feira? Manda
0: boa.
1: Pra gente.
0: Vamos lá, Selminha tá com a gente.
1: Selminha, ela falou que pra ela o maior perigo dessa sexta-feira é encontrar o amigo e chamar pra fazer churrasco. E ela falou que tá de dieta, aí tá difícil, né?
0: Ai, Selminha.
1: Aí fica difícil.
0: Quem mais? Maria.
1: A Maria falou que o maior perigo pra ela numa sexta é encontrar alguém que diz, vamos fazer alguma coisa hoje.
0: Tá nesse naipe também, né? Quem mais? Kate Núbia tá por aqui.
1: A Kate falou... tomar uma rapidinho ali no bar, né? Tá desejando uma excelente sexta-feira pra gente. E pediu pra colocar o nome aí nos sorteios também.
0: Ah,
1: valeu, Kate.
0: Valeu, Kate. Quem mais? Daqui a pouquinho eu vou com alguns áudios, hein? Samuel, é isso?
1: O Samuel falou que o perigo da sexta-feira é a promoção de delivery.
0: Ai, Samuel.
1: Vai gastar, né? Comodidade, né? Entrega em casa.
0: Dá medo mesmo essas promoções. Né? E quem mais aqui? A Paula.
1: A Paula falou que tá deixando um beijo pra Mônica, né? Estou com saudade. E ela falou que o maior perigo da sexta é a amiga Alcione mandar uma mensagem me chamando pra fazer algo hoje.
0: Ai.
1: Sempre esse algo sai caro.
0: Ah, imagino, Paula.
1: É inesperado, beleza, né? Acaba gastando que não tá nos planos.
0: Um abração pra Andréia, que também, ó, tá respondendo.
1: A Andréia também falou que o maior perigo da sexta é a promoção de delivery.
0: Ai, Andréia, essa promoção,
1: sempre
0: hein?
1: Sempre tem, né?
0: Aguenta aí, daqui a pouquinho tem mais mensagens, tem mais uma rodada aí, aguenta aí.
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0: Vamos de música aí, Andresa?
1: Vamos lá.
0: Já volto.
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14: Na Atividade, agora 11:54.
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0: Muito bem, estamos de volta com o nosso Vitamina A. Você ficou aí, acompanhou o horário eleitoral obrigatório. Hoje está um pouquinho diferente aqui a programação. É o seguinte, menina Andresa, nós vamos mandar alguns alôs aí rapidão, porque tem sorteio já no próximo bloco, tá, gente?
1: Isso, a gente vai adiantar um pouquinho,
0: tá? E o nosso jornal vai pro nosso último bloco para você ficar muito bem informada. Aí a Andresa Vale também vai estar trazendo as notícias. Andresa, posso mandar um alô rapidão aqui pra turma? Tá todo mundo valendo aqui pro sorteio, tá bom, gente? A Lucélia, mandar um alô do Rihanna da Rosa, a Dione, nossa amiga Narcisa, o Carlos Alberto de Montebella, a Regina Posidônia, a Nilda. Essa turma aí tá tudo respondendo o cartão, viu? Sobre a nossa enquete. Nosso amigo Flávio, mandar um alôzão do Rest, da Ivanilda, que falou que é pra alguém chamar, né? Pra algo. E a Ivanilda falou também sobre a promoção do delivery. E a Andrea também, acho que a gente tinha falado da Andrea, né? Falou da promoção do delivery também, dos perigos. Menina Andresa, quem tá com a gente aí?
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0: Ah, legal. 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
0: Legal. Olha, a gente vai pro intervalo rapidão, pode ser, Andresa? Porque a gente já volta. Volta com música e sorteio, hein?
1: Sorteio.
0: No próximo bloco, gente. Fica aí.
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8: Na Atividade, agora meio-dia 34.
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0: Camila por aqui, a Dopamine. E com ela estamos de volta, mais uma sequência. Hoje o programa tá um pouquinho diferente, né, Andressa? Aliás, vai ficar diferente por uns tempos, né? Devido ao nosso horário
1: estamos
0: eleitoral.
1: Estamos aí nesse período eleitoral obrigatório, né? Então muda um pouquinho aí.
0: Dá uma mudadinha. É o seguinte, nós vamos realizar o sorteio já neste bloco, tá bom, turma? Então já fiquem atentos. E no último bloco tem o nosso jornal com as nossas notícias e informações na atividade agora. Andressa, podemos ir com alguns alôs? Vamos lá, rapidão?
1: Vamos lá.
0: Rosângela.
1: Deixa um abração aqui pra Rosângela, do Jardim Itália. Ela diz, quero concorrer ao sorteio. Valeu, e ela falou, Rosângela, que a resposta dela é quando vai tomar uma cervejinha e não volta, né? Valeu, Rosângela. Um abração aí, pessoal, né, do Jardim Itália.
0: Um abração pra Regina. Regina, eu tô tentando baixar seu áudio aqui, tá bom,
1: dando.
0: Regina? Mas a gente vai colocar seu nome. E eu quero rapidão colocar um áudio aqui do Rian, tadinho, que ele sempre manda o áudio. Ele
1: não tá dando tempo,
0: né, Rian? Vamos rolar o áudio do Rian. Fala aí, Rian.
2: Bom dia, menina. Tudo bem?
0: Bom dia,
2: sobre enquete, porque enquete é sobre o cartão de crédito. A gente pegou o cartão do papai, a gente detona.
0: Ai.
2: Fala, tchau.
3: Tchau.
2: Coloca meu nome no sorteio.
0: Tá valendo. Um abração pra você. Podemos ir com o nosso giro também rapidão antes do sorteio,
1: Andressa? Vamos com os últimos recadinhos de hoje. 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
0: 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E Andressa, nós já vamos com o nosso sorteio hoje, beleza?
1: Vamos com o nosso sorteio. Como a gente disse, hoje um pouquinho diferente é a nossa programação.
0: Gente, estamos adiantando
1: aí o nosso sorteio. E bora lá que hoje tem muita coisa boa, hein? Todo mundo que participou durante a semana, que participou hoje, tá concorrendo, tá bom?
0: Isso.
1: Lembrando então, vamos lá os nossos prêmios. A Marmitex do restaurante da Dona Palmira. Hoje tá saindo pra nossa amiga ouvinte Andréia, final telefone 18.
0: Andréia
1: tá levando a Marmitex, só passar aqui e retirar o cupom,
0: legal,
1: depois retirar a Marmitex. A mensalidade da Academia Winner hoje tá saindo pra nossa amiga ouvinte, a Rosângela Nascimento, lá do Jardim Itália. Final telefone 56,
0: legal.
1: Ganhou um mês de academia da Academia Winner,
0: boa,
1: tá bom?
0: Boa!
1: Pizzaria Leone, a pizza portuguesa, hoje tá saindo pro nosso amigo ouvinte Ademir, tá bom?
0: Ademir!
1: Final telefone 38, tá levando essa pizza portuguesa deliciosa.
0: Legal!
1: E lá da cafeteria e lanchonete Camila Bócoli, valendo um açaí. Quem tá levando hoje é o nosso amigo Rian. Final telefone 17. Levou o açaí, hein, Rian?
0: Aí.
1: Parabéns. Tá vendo? Participou?
0: Que bacana,
1: tem chance de ganhar.
0: Gente.
1: Valeu,
0: e todos
1: valeu.
0: Têm que passar aqui, né, Andressa?
1: Todo mundo passa
0: retirar
1: aqui,
0: o cupom,
1: retira
0: gente.
1: O cupom pra depois retirar os prêmios, tá bom?
0: Isso, tá? Ó, o Vitamina não acabou, não. Tem notícias e informações no próximo bloco. Valeu a turma que participou com a gente hoje, tá bom? Hoje aí um horário meio que especial aí devido ao horário eleitoral obrigatório. Andressa já continua com as notícias, tá bom? Valeu a turma que participou. Continua, Vitamina,
1: já
0: continua.
1: Notícias.
0: Até a 1.

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2: 12:50.
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2: Muito bom dia a todos os ouvintes. Esse é o Atividade Agora, trazendo as informações em tempo real. Hoje, sexta-feira, 28 de agosto. Hoje, dia da avicultura, dia nacional do voluntariado, dia do bancário. Em 1893, era criado o Museu Paulista, com sede no Monumento do Ipiranga. Nesta data, em 1941, entrava no ar o primeiro programa noticioso do rádio brasileiro, o Repórter Esso. A igreja comemora o dia de Santo Agostinho de Hipona. A previsão indica mudança no tempo em Muzambinho nesta sexta-feira. Depois das pancadas de chuva registradas nos últimos dias, o tempo deve ficar mais firme, com sol entre muitas nuvens e temperaturas entre 15 e 29 graus. No fim de semana, o calor aumenta. No sábado, a máxima chega aos 30 graus e no domingo pode alcançar 31 graus. A previsão é de sol entre nuvens e sem chuva significativa. E a partir de hoje, sexta-feira, começou a ser transmitido o horário eleitoral gratuito na Rádio Atividade FM, acompanhando o calendário eleitoral do ano de 2026. A propaganda eleitoral será transmitida de segunda-feira a sábado em dois horários, das 7 às 7h25 da manhã e do meio-dia até meio-dia e 25. Além dos horários em bloco, também serão veiculadas inserções de propaganda eleitoral durante a programação da Rádio Atividade FM, conforme as regras e determinações da Justiça Eleitoral. O horário eleitoral reúne propaganda dos candidatos aos cargos de presidente da República, governador, senador, deputado federal e ainda deputado estadual. A transmissão será realizada pela Rádio Atividade FM e todas as emissoras de rádios e TVs do país, dentro dos horários estabelecidos pela Justiça Eleitoral, permitindo assim que os leitores acompanhem a propaganda eleitoral ao longo do período previsto para as eleições. E a Câmara Municipal de Muzambinho oficializou a criação de uma comissão parlamentar de inquérito, a CPI, para investigar possíveis irregularidades relacionadas à construção da rodovia que liga Muzambinho a Caconde. A medida foi formalizada por meio de decreto legislativo publicado no dia 25 de agosto. A CPI teve origem em um requerimento apresentado pelo vereador Matheus Pereira Coimbra e aprovado durante reunião ordinária da Câmara. A comissão será formada pelos vereadores Carlos Herbert, o Baiano, Jaqueline Kraus, Matheus Coimbra, Afrânio Damásio e Daniel Ferraz. A composição ainda será formalizada pela mesa diretora e depois da instalação serão definidos o presidente, né, e o relator dos trabalhos. A CPI terá prazo de 90 dias para realizar as apurações e durante esse período os vereadores poderão analisar documentos, solicitar informações e realizar as diligências necessárias para esclarecer as questões apontadas no requerimento. O decreto que criou a comissão foi assinado pelo presidente da Câmara, Israel Ramos Orlando, e entrou em vigor no dia 25 de agosto. Ao final das investigações, a CPI deverá apresentar as conclusões sobre os fatos apurados. E a Câmara Municipal de Muzambinho participou da abertura do jogo dos tributos promovido pelo Tribunal de Contas de Minas Gerais e aprovou e aproveitou a ocasião para reforçar a parceria entre as duas instituições na área de educação para a cidadania. Durante a atividade, representantes da Câmara entregaram camisetas do Parlamento Jovem de Minas, Polo Sudoeste e a representante do TCE Minas Gerais. A camiseta deste ano traz a mensagem "Ocupando espaços, pertencer é um direito", relacionada ao tema do projeto em 2026, que aborda os direitos das pessoas com deficiência e também das pessoas neurodivergentes. O Jogo dos Tributos busca apresentar aos estudantes de forma prática e dinâmica conceitos sobre tributos, orçamento público e ainda a aplicação dos recursos arrecadados. A iniciativa também procura aproximar os jovens de temas relacionados à administração pública e ainda estimular a participação cidadã. Este é o Atividade Agora, que volta na programação da Atividade FM a qualquer momento com as principais notícias de Muzambinho, da região, do Brasil e do mundo.
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3: Banda Guilherme Bosco, isso aqui, ó.
4: É fácil,
2: E olha, finalizando o nosso Vitamina A de hoje, desta sexta-feira e da nossa semana também, agradecendo sempre o carinho, a audiência, a sintonia de todos. E é claro, né, semana que vem tem muito mais, a partir das 11 da manhã, Vitamina A. Pra finalizar, tem Guilherme Benuto com Panda, Eu Duvido, na sequência, já vou estar de volta aí, vou só tomar uma aguinha pra gente retornar aqui com o nosso Atividade Mais na nossa sexta-feira.
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7: 13 horas e 11 minutos.

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Muito boa tarde, Muzambinho e toda a região. Mais uma edição do nosso Atividade Mais na nossa tarde de sexta-feira, hoje 28 de agosto de 2026. Eu, Andresa Del Valle, sigo com você por aqui até às 3 da tarde. Já agradecendo o seu carinho, audiência e sintonia, fique com a gente. Afinal, hoje também tem sorteio no finalzinho da programação. Tem o almoço completo e delicioso do Restaurante Sagrada Família. Bora participar com a gente pelo 3571-4383. 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Muita música boa para embalar a sua sexta-feira, sua tarde, o seu final de semana também aqui pelas ondas da 99,1. Inclusive, primeira sequência já está chegando por aqui hoje, é o som de Zé Neto com Casquinha. Corre para as nossas redes sociais, tem promoção especial valendo um celular lá também, hein? Corre lá para o nosso Instagram, FM Atividade, participe e concorra. 1:16, boa tarde.

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7: Na atividade agora 1h29.
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0: Mari Fernandes por aqui, com Telefone Sem Fio na sua tarde de sexta-feira. Você curtiu também Gustavo Lima, Bala Alojada e Elis Just com Cowgirl. 1:43 e seguimos juntos por aqui até as 3 da tarde. Você participando com a gente pelo 3571-4383. Lembrando que hoje tem sorteio, tem aquele almoço completo, delicioso do Restaurante Sagrada Família para um dos nossos ouvintes que participou com a gente durante a semana. Ou é claro, né? Vai que dá sorte você que participar hoje também, hein? Corre aí pro seu WhatsApp, 3571-4383. Não fique de fora. 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Já deixando os abrações aqui, né, para os nossos amigos ouvintes, inclusive para a nossa amiga aqui, Eugênia Marcon, que está com a gente lá na Fazenda São José, está deixando boa tarde, quer participar do nosso sorteio. Valeu, Eugênia, está concorrendo. Boa tarde aqui também para a nossa amiga Regiane Ventura, do bairro Novo Horizonte. Eu quero ganhar o delicioso almoço do Restaurante Sagrada Família. Valeu, valeu. Está participando também, viu, Regiane? Olha, bloco comercial chegando por aqui. Daqui a pouquinho, mais alôs, mais participações. Fica aí.
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10: Nariz entupido? E agora? 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É, apesar de ser um medicamento bastante conhecido, o uso contínuo é prejudicial à saúde. Isso porque pode provocar vício, a dependência e, em quantidades excessivas, complicações graves. A congestão nasal se dá pela irritação da região. Os vasos sanguíneos se dilatam, obstruindo a passagem de ar. Os descongestionantes nasais aliviam por conterem substâncias vasoconstritoras. Depois de algum tempo de uso, o efeito do produto tende a diminuir e o nariz volta a ficar entupido, o que obriga a pessoa a usar mais vezes. O nariz passa a funcionar só com o medicamento.
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12: Na atividade agora, 1h51.
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0: Deixa um abração aqui pro nosso amigo Marcelo de Alterosa, tá acompanhando a nossa programação pelo nosso 99,1, pelo nosso bom e velho radinho, né, que tá sempre aí ligado em Muzambi e também em toda a região. Um abração também pro João Nadalete, tá aqui em Muzambi, na Vila Socialista, o pessoal que tá lá sempre antenado com a gente também, né, seu João? Pessoal que tá participando do nosso sorteio, lembrando que hoje tem almoço do restaurante Sagrada Família. Deixa te querer. 2:04 e a Nova Farma e Nova Farma Júnior segue com a gente por aqui, levando para você bem-estar, que é fundamental, né? 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E a parceria com a gente segue aqui, hein? Toda sexta-feira tem esse sorteio, né, de um almoço completinho para um dos nossos amigos ouvintes. Então bora participar com a gente. Sagrada Família, mercearia, bar e restaurante. Já vou aqui com alguns alôs, alguns abraços. Quem tá com a gente aqui é a nossa amiga Célia, da Rua Capitão Eleodoro Mariano. Tá pedindo para participar também do sorteio. Valeu, Célia, tá concorrendo. Um abração aqui para Sol, é a Solange, tá com a gente também, deixando boa tarde. Coloca o meu nome no sorteio, por favor. Valeu, valeu. Tá concorrendo também, viu, Solange? Um abração para você aí, boa sexta, bom final de semana. A Nilda também da Ponte Preta tá com a gente, tá concorrendo também, viu, minha amiga? Boa sorte aí no nosso sorteio. Boa sexta-feira, bom final de semana por aí também. 2:06, bloco comercial na sequência. Mais abraços, mais alôs e, é claro, mais participações para você concorrer ao almoço da Sagrada Família.
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7: Na atividade agora, 2h11.
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11: Intolerância à lactose. Acredite, cerca de 7 em cada 10 pessoas têm intolerância à lactose e 80% delas nunca receberam um diagnóstico médico. Essa intolerância consiste na dificuldade do corpo de digerir o açúcar presente no leite. Dor de barriga, barriga inchada, gases, diarreia são alguns dos sintomas mais recorrentes. Ela pode ser tratada com uma dieta específica, por exemplo, restrição de lácteos, quando é necessário os medicamentos. A suplementação de lactase não faz com que a pessoa reverta o quadro de intolerância, mas sim que o organismo consiga digerir o açúcar do leite, de modo a evitar os indesejáveis sintomas.
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16: 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E a hora certa na Atividade FM.
17: 14 horas e 31 minutos.
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1: É a sua sexta-feira embalada aqui com sucesso, com música boa, com Guilherme Benuto e Panda. Eu duvido, você curtiu também Marcos e Belucci, Pena que você já namora. 2:41, daqui a pouquinho tem sorteio, hein? Fica ligado aí na atividade, daqui a pouquinho pode ser você o sortudo contemplado dessa semana, dessa sexta-feira. 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Se a cama não pega fogo. Mais uma pausa rápida, daqui a pouquinho tem sorteio. Fica aí, fica na atividade.
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3: Na Atividade agora, 2h47.
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Juan e Leandro, Danilo e Davi, fofoca do ano. Você curtiu também Turma do Pagode, Grupo Menos é Mais, Investigador. E olha, antes de deixar a última, e é claro, já tá chegando aqui o nosso sorteio também, deixa um abração aqui pras nossas amigas, a Tamara tá participando do sorteio, viu, Tamara? Um abração, muito obrigada pelo carinho. Maria Laura tá com a gente também, valeu, bom final de semana, tá concorrendo também. E um abração pra Zilda, que tá com a gente, pediu pra colocar o nome também no sorteio da Sagrada Família, e tá desejando um bom final de semana aí, abençoado pra todos nós. Valeu, Zilda, muito obrigada, pra você também aí, bom final de semana. Agradecendo o seu carinho, audiência e sintonia, já vou deixar a saideira aqui, né, da nossa sexta-feira. Mas olha, tem sorteio saindo, tem almoço completo e delicioso do restaurante Sagrada Família. Todo mundo que participou durante a semana tá concorrendo. Mas hoje, quem tá levando a boa aí, tá saindo o almoço pra nossa amiga Solange, final telefone 13. Solange, final telefone 13, é a contemplada da semana com o almoço da Sagrada Família. Agradeço a todos pelo carinho, semana que vem tem mais, bom final de semana a todos aí, e é claro, né, muita música boa na sequência aí com Gilberto Tonicar no Top Mais Sertanejo, continua na atividade, é a rádio feita pra todos, isto é rádio. 2h58, pra finalizar, tem Diego e Vitor Hugo, Moça pra Casar, e até segunda, hein, bom final de semana.

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1: Essa é pra casar, viu?
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0: Ó Maria Santíssima, pelos méritos de Nosso Senhor Jesus Cristo, em vossa querida imagem de Aparecida, espalhais inúmeros benefícios sobre todo o Brasil. Eu, embora indigno de pertencer ao número de vossos filhos e filhas, mas cheio do desejo de participar dos benefícios de vossa misericórdia, prostrado a vossos pés, consagro-vos o meu entendimento, para que sempre pense no amor que mereceis. Consagro-vos a minha língua, para que sempre vos louve e propague a vossa devoção. Consagro-vos o meu coração, para que depois de Deus vos ame sobre todas as coisas. Recebei-me, ó Rainha incomparável, vós que o Cristo crucificado deu-nos por mãe, no ditoso número de vossos filhos e filhas. Acolhei-me debaixo de vossa proteção. Socorrei-me em todas as minhas necessidades espirituais e temporais, sobretudo na hora de minha morte. Abençoai-me, ó celestial cooperadora, e com vossa poderosa intercessão, fortalecei-me em minha fraqueza, a fim de que, servindo-vos fielmente nesta vida, possa louvar-vos, amar-vos e dar-vos graças no céu por toda a eternidade. Assim seja.
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4: 15 horas e 3 minutos.

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8: É, muito bem, chegando aqui o Top Mais Sertanejo pra você curtir com a gente, tarde sexta-feira, já aproximando o final de semana. É gente amiga aí ligada com a gente, obrigado por essa grande audiência. É o Gilberto Tonicari e você, vamos juntos por aqui até às 5 da tarde, depois o Arena Sertaneja, apresentando aquele sertanejão de qualidade que você curte aqui com a gente na nossa tarde. E a sua presença, a sua participação aqui no 35 3571 4383. Abração para você que está trabalhando aqui no Centro Comercial de Muzambinho, você que está em casa, aí o pessoal aí do Sítio da Fazenda e os amigos internautas. 15 horas 10 minutos, já começamos aqui com Bem aos Olhos da Lua, Fredão, eu, João Bosco e Vinícius. Boa tarde!

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1: Muito bem, Lee Just, aqui no programa Top Mais Sertanejo, na nossa tarde aí, pra você que tá ligado com a gente em toda a nossa Muzambinho e todas as cidades vizinhas que nos acompanham, nosso abraço pra você. 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Abração aí pro nosso amigo ouvinte, tá com a gente por aqui, né? Forte abraço ao pessoal aí de Monte Belo, boa tarde.
2: Ô, Gilberto, boa tarde, é o Carlos Alberto de Monte Belo.
1: E meu amigo?
2: Do Monte Cristo, né? Eu moro em Monte Cristo, mas perto de Monte Belo.
1: Isso, tá valendo aí.
2: Toca um do... da Maria Mendonça pra nós, bem romântico.
1: Certinho.
2: Pra todos os ouvintes aí.
1: Abração pra vocês, Monte Cristo, Monte Belo com a gente.

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18: 15h27.
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0: Uma salva de palmas, Murilo Rum.
1: Valeu, Goiânia.
0: Valeu, Murilo.
1: Que delícia, tamo cara. 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

0: cantor Zé Neto, Casquinha, Atriz Demais, Bruno Rosa, Murilo Rufi, Chapeludo, Nando Moreno e Rio Negro e Solimões. 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
9: 15 horas e 48 minutos.

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1: É o Guilherme Benuto e Panda, eu duvido, ele justa aqui também na programação da atividade, agora 15 horas 59 minutos. É, olá aí, os nossos amigos ouvintes estão ouvindo a gente. Boa tarde, Gilberto, é o Zetão Caminhoneiro, manda um alô pra nós aqui na Brita Mil, somos todos ouvintes. Abração pra vocês na Brita Mil, né? Abração também o pessoal do Zé da Laje curtindo a gente, alô Fábio, alô Fabiano. Rapaziada aí trabalhando, curtindo a atividade. Nosso abraço que vai pra Tamara também, excelente tarde pra você aí de sexta-feira. Alôzão também pra você, Madalena, na Cachoeira do Cambuí, também ligadinha com a gente. 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
4: Prisão de ventre é um distúrbio caracterizado pela dificuldade persistente de evacuar. As causas mais comuns são dietas pobres em fibras, pouca ingestão de líquido, sedentarismo, uso excessivo de proteína animal e alimentos industrializados. Mas pode estar associado a outras doenças, como doenças do colo, do reto e ainda alterações como estresse, depressão, ansiedade, causando sintomas muito ruins. O tratamento ajuda a regular o trânsito intestinal e auxilia na liberação das toxinas. Na maior parte dos casos, é muito eficaz, podendo incluir prescrição de medicamentos ou suplementos e, principalmente, mudanças na alimentação de forma geral.
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13: 16:08.
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19: Muito bem, sempre aqui nas melhores da programação. Nesse horário sempre fazemos aqui o top 3, mas durante esse período eleitoral não vamos fazer não, viu? É mudança aqui na nossa grade de programação. Bem sabemos que hoje começou aí a propaganda eleitoral obrigatória no rádio e na TV. Então não faremos top 3, mas contamos com você, a sua participação aqui na atividade, hein? 35-3571-4383. Abração para você, Maria Laura.
20: Ô Gilberto, estou ligadinha aqui com você também.
19: Muito bem.
20: Aqui na Araguaia.
19: Araguaia.
20: 36, no Jardim Palmeiras, pessoal aqui ligadinho com você também.
19: Alô pessoal aí do Jardim Palmeiras, forte abraço para vocês ligados aqui na atividade, hein? Tá chegando sucesso, Kleber e Cauã.

0: É Marcos e Belucci, pena que você já namora, mil adjetivos, Kleber Cauã, nessa sequência musical aqui no Top Mais Sertanejo. 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
2: 16 horas e 27 minutos.
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10: Quando Guilherme Bosco, isso aqui, ó.

0: Guilherme Benuto e Panda, eu duvido aqui na atividade, hein? 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
3: 16h50.
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15: Boa tarde a todos os ouvintes. Esse é o Atividade Agora, trazendo as informações em tempo real nessa sexta, 28 de agosto. Hoje é dia da avicultura, dia nacional do voluntário e dia do bancário. A temperatura no momento em Muzambinho está na casa dos 28 graus e a igreja comemora o dia de Santo Agostinho de Hipona. A partir de hoje já começou aqui na Rádio Atividade e também nas TVs a ser transmitido o horário eleitoral gratuito, acompanhando o calendário eleitoral de 2026. A propaganda eleitoral será transmitida de segunda a sexta e sábado, de segunda-feira a sábado, em dois horários, das 7 às 7h25 da manhã e do meio-dia ao meio-dia 25. Além dos horários em bloco, também serão veiculadas inserções de propaganda eleitoral durante a programação da Rádio Atividade FM, conforme as regras e determinações da Justiça Eleitoral. O horário eleitoral reúne propaganda dos candidatos aos cargos de presidente da República, governador, senador, deputado federal e deputado estadual. A transmissão será realizada pela Rádio Atividade FM e todas as emissoras de rádios e TVs do país dentro dos horários estabelecidos. A Câmara Municipal de Muzambinho oficializou a criação de uma Comissão Parlamentar de Inquérito, CPI, para investigar possíveis irregularidades relacionadas à construção da rodovia que liga Muzambinho a Caconde. A medida foi formalizada por meio de decreto legislativo publicado no dia 25 de agosto. A CPI teve origem em um requerimento apresentado pelo vereador Matheus Pereira Coimbra e aprovado durante a reunião ordinária da Câmara. A comissão será formada pelos vereadores Carlos Ebert, o Baiano, Jaqueline Kraus, Matheus Coimbra, Afrano Damásio e Daniel Ferraz. A composição ainda será formalizada pela mesa diretora e depois da instalação serão definidos o presidente e o relator dos trabalhos. A CPI terá prazo de 90 dias para realizar as apurações. Esse é a Atividade Agora, que volta na programação da Atividade FM a qualquer momento com as principais notícias de Muzambinho, da região, do Brasil e do mundo.
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1: É Gustavo Lima, Bala Alojada, na última aqui do Top Mais Sertanejo. Volta na segunda-feira para você curtir aqui os grandes ritmos do sertanejo universitário. Daqui a pouquinho temos aqui o Arena Sertaneja. Música.

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1: 17:08.
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8: É, só as melhores passando por aqui no nosso final de tarde, já deixando o nosso alô especial aos amigos ouvintes da Atividade, hein? Abração, Cira, alô, Helena. Estão sintonizados com a gente. Excelente tarde para vocês aqui também. A Selma, pertinho da Barrânia. Forte abraço para você que tá aí curtindo a Atividade. A sua participação com a gente aqui até às 7 da noite, 35-3571-4383, deixando seu alô, a sua mensagem. Participando aqui do Arena, na primeira aqui já tem Ana Castela.

0: Fortaleza.
1: É Mari Fernandes aqui no Arena. Boa tarde pra você de sexta-feira, em final de semana já chegando. Abração pros amigos aí do Jardim São Roque com a gente. Alô, Tião Rezende, Zaya. 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
2: 17 horas e 29 minutos.
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0: Mil Adjetivos, Kleber e Cauã. Você curtiu também Juan e Leandro, Danilo e Davi e também Juni César.
1: O seu jeito é perfeito.
0: Alusão especial pra você na sintonia com a gente aqui no Arena, no nosso final de tarde. 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
4: 17:49.
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0: O anjo do Senhor anunciou a Maria,
1: e ela concebeu do Espírito Santo.
0: Ave Maria, cheia de graça, o Senhor é convosco. Bendita sois vós entre as mulheres, e bendito é o fruto do vosso ventre, Jesus.
1: Santa Maria, Mãe de Deus, rogai por nós, pecadores, agora e na hora de nossa morte. Amém.
0: Eis aqui a escrava do Senhor.
1: Faça-se em mim segundo a vossa palavra.
0: Ave Maria, cheia de graça, o Senhor é convosco. Bendita sois vós entre as mulheres, e bendito é o fruto do vosso ventre, Jesus.
1: Santa Maria, Mãe de Deus, rogai por nós, pecadores, agora e na hora de nossa morte. Amém.
0: E o Verbo se fez carne
1: e habitou entre nós.
0: Ave Maria, cheia de graça, o Senhor é convosco. Bendita sois vós entre as mulheres, e bendito é o fruto do vosso ventre, Jesus.
1: Santa Maria, Mãe de Deus, rogai por nós, pecadores, agora e na hora de nossa morte. Amém.
0: Rogai por nós, Santa Mãe de Deus,
1: para que sejamos dignos das promessas de Cristo.
0: Oremos. Derramai, ó Deus, a vossa graça em nossos corações, para que, conhecendo pela mensagem do anjo a encarnação do vosso Filho, cheguemos por sua paixão e cruz à glória da ressurreição. Por Cristo nosso Senhor. Amém. Glória ao Pai, ao Filho e ao Espírito Santo,
1: como era no princípio, agora e sempre. Amém.

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2: 18:06.
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17: 18:29.
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2: Cabelo, unha e pele. Quando se observa queda anormal do cabelo, unhas fracas ou pele sem brilho, é preciso investigar o motivo. Uma dieta balanceada é a melhor opção para ter fios saudáveis, pele radiante e unhas fortes. O Complexo B abre a lista de vitaminas para o cabelo e unhas, com destaque para a biotina, vitamina B7, que é uma das principais vitaminas recomendadas para reduzir a queda de cabelo e promover o crescimento. Complexos vitamínicos de A a Z contribuem para suplementar a nossa alimentação. Essa suplementação auxilia na formação de colágeno, tem ação antioxidante e fortalece o sistema imunológico.
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1: 18:52.
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1: Muito bem, já finalizando aqui o programa para você, o Arena volta agora na segunda, hein? Abração da atividade para você aqui, o Gilberto Tunicar volta amanhã com você a partir das 8 da manhã no Atividade de Casa. Agradecendo a sua audiência, na última tem o Zé Neto, boa noite. Fique aqui na companhia do Eto e também do J. Maria. Até amanhã, até mais.

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2: 19 horas, 7 minutos.

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5: Alô, alô, alô, boa noite, Muzambinho. Boa noite, região. Estamos chegando com alegria nesta noite em quente em Muzambinho, hein? Vai tá louco, dá um calorão, nós estamos no inverno, inverno ainda, meu Deus do céu. Boa noite, meu povo querido da zona rural, aqui da cidade, onde quer que você esteja, no ar a atividade esportiva, trazendo para você as informações aí do Campeonato Brasileiro, Copa do Brasil, Libertadores e aqui de Muzambinho também, hein? Já a semifinal, final aí do Bola e Viola. Comigo aqui no estúdio da Atividade FM, o Eto Paixão. Tudo bom, Eto?
6: Boa noite, Jota, e a todos os ouvintes aí da Atividade. Tem tudo ótimo, né?
5: Tem retorno aí?
6: A gripe tá acabando, tá bom.
5: Rapaz do céu, viu?
6: Eu tá passando, demorou, mas ela tá indo embora agora.
5: Nunca vi uma gripe desse tamanho, ficou um meio no corpo, né?
6: É, pegou, mas pegou de acordo mesmo.
5: Tá louco, ué, que é isso? E olha, essa gripe tá pegando muita gente, fala que não tá aguentando mais. É, rânio pra tudo quanto é lado, né?
6: O clima é feio. Mas tá melhorando, tá melhorando.
5: Ai, ai, ai, vamos falando em nome aí do açougue do Canarinho. Canarinho tá ralando lá, é.
6: Hoje ele tá ralando.
5: Chega, passei lá agora, eu vi sua cabeça de que mundo de fumaça.
6: Ai, ai, ai. Cabelo tá até preto.
5: Até preto de fumaça. Mas ele, o bebê, o bebezão tá lá em
6: Barretos.
5: Barretos, né?
6: Tá em Barretos.
5: É, isso mesmo.
6: Tibira tá em Barretos.
5: Levou o bastião.
6: Olha só, tá lá em Barretos o Tibira.
5: Ele levou o bastião?
6: Levou o bastiãozinho? Levou.
5: Ah, meu Deus, mas deve ser bom demais, né?
6: Ah, o trem lá é bom, viu?
5: É, tirando as brigas, né?
6: Na época eu fui lá, não tinha briga não, viu?
5: Tá louco, ué, a gente só vê briga lá agora.
6: Ah, esse ano o povo tá mais violento um pouco, né?
5: É, tá louco, pelo amor de Deus. Mas tá lá o açougue Canarinho, ele tá lá trabalhando, ralando, mas tá um tantão de gente lá novamente, viu?
6: Muita gente, lotada.
5: 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Aí o decote, esqueletamento e a perfuração de mina é com vaca, Eto.
6: E o homem tá esqueletando café, hein?
5: Tá esqueletando café, né? Ele
6: fala de 70 mil pés pra cima, 70 mil pés.
5: É?
6: Tá mil, homem.
5: Esqueletar café, esqueleta com a maquininha?
6: É, tem uma máquina, chama esqueletadeira, né?
5: Antigamente era com a foice, né?
6: Antigamente era com a foice, o facão, né?
5: Facão. É. Mudou, né?
6: Mudou.
5: É, mas também se mudar não ia dar conta, não. 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
5: 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Manutenção fica uma beleza, não é? 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
5: 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É a rodada aí da Copa do Brasil. Teve novidades, surpresas ou foi o esperado mesmo, hein?
6: Ah, não, tudo esperado, né? O que me surpreendeu aqui foi o Vasco ter ganhado de 1-0 aí também não é surpresa, não.
5: Jogou com um jogador tava a menos ainda. Jogador aí,
6: a menos, né? Mas Inter e Grêmio 0-0, os dois vêm muito mal, tá certo, né? O Cruzeiro empatou com o Atlético, também era esperado, clássico, né? E quem fez a diferença foi o Palmeiras, 3-0 em cima do Santos.
5: Né? Brincando, né?
6: É.
5: Tirou o pé do
6: tirou acelerador. Tirou o pé, era pra ser 5-6, né?
5: Nossa senhora, viu?
6: Então.
5: Agora o Vasco é o seguinte, o Vasco também não tem nada a ganhar, não, galera. Não. Vai ser lá agora no
6: vai lá no Barradão, né?
5: Barradão, aí.
6: 1-0 só não é resultado que resolve, não, né?
5: E o Neymar...
6: Na verdade, tá todos abertos, atirando o Palmeiras, que já tá classificado, os outros três estão em aberto ainda, né?
5: O Santos não vira, não, né?
6: Ah, nunca, esquece.
5: O Neymar não jogou, por que será, Eto?
6: Diz que não joga em campo sintético, né?
5: Então ele não vai jogar contra o Corinthians também?
6: Ah, eu acho que não vai jogar, é o resto da vida dele, né?
5: Mas parece quando...
6: Tá bom pra brigar com o árbitro.
5: Parece quando o Corinthians é confirmado e vai jogar, mas o canto é sintético, viu? Eu acho que ele tava com medo do Palmeiras.
6: Eu também acho.
5: É?
6: Eu também acho.
5: É, agora de certo ele já não vai mesmo no próximo jogo, né? Bem. Mas o Corinthians e Santos vão jogar, depois não falar do Campeonato Brasileiro. Mas o Neymar não jogou, deixou o Santos. Eu acho que o Santos tem que tomar uma atitude muito drástica a respeito do Neymar. Neymar tá só pegando a graninha no Santos, afundando o Santos cada vez mais. Veio para tirar o Santos aí do rebaixamento e o Santos continua na zona de rebaixamento e vai ficar fora da Copa do Brasil também. Ou seja, ele tem que lutar agora para não cair o Santos. E o Neymar não tá jogando bola, vai.
6: Não, faz muito tempo que não joga, né?
5: Já no outro jogo, você comentou aí, os dois times nivelados por baixo, muito ruim, um empate aí com... Não merecia outro resultado mesmo, não, né? Eu acho não. Que o Inter jogou um pouquinho mais, mas muito ruim.
6: Jogou porque times tava em casa também, né?
5: Vou te contar. Nossa
6: tava senhora. Em casa também.
5: Pelo amor de Deus, hein? Próximos jogos da Copa do Brasil vai ser semana que vem?
6: Semana que vem, terça-feira já tem Cruzeiro e Atlético.
5: Cruzeiro
6: e
5: Atlético, o primeiro jogo foi...
6: Foi no Mineirão, né?
5: 0-0,
6: né? É
5: 1-1.
6: Agora na MRV.
5: 1-1.
6: Isso.
5: É, se permanecer empate, tem penalidade. Não tem prorrogação, não tem, não, né?
6: Não.
5: Não.
6: Penalidade.
5: Na terça-feira, então vamos saber quem já vai ser classificado. E depois tem e Grêmio, ou Grêmio e Inter.
6: Na quarta tem Palmeiras, Santos e Palmeiras, na verdade, né? Santos e Palmeiras. E também na quarta tem Vitória e Vasco. E aí na quinta tem Grêmio e Inter.
5: Grêmio e Inter.
6: Isso aí.
5: Beleza. Daqui a pouco vamos falar sobre também bola e viola.
6: Bola e viola que saiu o sinalista, né? Final é dia 12.
5: Ah, tá. Agora bateu o martelo.
6: Isso, 12 de setembro.
5: No sábado. No sábado. Daqui a pouquinho, gente.

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15: 19h26.
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0: Ah, são 19h30 em Muzambinho. Aquele abração pra você, hein? Eto, então tá marcado, bateu o martelo, dia 12 vai ter a final, a final, né?
1: Final.
0: Final da Bola e Viola?
1: Bola e Viola.
0: E dia 12 vai cair no sábado.
1: Nivaldo Sandi contra Guatapará.
0: Foram quantos times que participaram?
1: Foram 13 times.
0: 13 times. Foi o time do Mata-Mata Copa do Brasil.
1: Mata-Mata.
0: Mas não foi ida e volta,
1: não. Não, né? Não. Um jogo
0: foi
1: único.
0: No pau.
1: Jogo único.
0: É tipo um torneão.
1: É.
0: E aí ficou Nivaldo.
1: Nivaldo Sandi e Guatapará.
0: O Guatapará já não foi finalista no ano passado?
1: Foi campeão
0: ano passado. Foi campeão ano passado. Então o time é bom, hein? O
1: time é bom.
0: Se ganhar é bi.
1: É bi.
0: E o Nivaldo?
1: Nivaldo também já foi campeão. Só que tava Nivaldo Sandi e Açougue do Canarim junto. É.
0: Né? Você é jogador bom, tudo daqui ou de fora?
1: Não, Bola e Viola é só jogador da casa.
0: Ah, só jogador.
1: De Muzambinho.
0: É tudo do terrão, tudo de Muzambinho.
1: Tudo de Muzambinho.
0: Muito bem. Então vai ser no sábado, no estádio, professor Antônio Milhão, a partir das
1: 15 horas.
0: O jogo vai começar às 16.
1: Não, 15 horas. A partir das 15 horas, umas 15h30 aí já começa a rolar a bola.
0: É um jogo só?
1: Um jogo só.
0: Beleza. Então, sabadão, dia 12, tá marcado aí o grande final do Bola e Viola. Estádio lotado, com certeza, né?
1: Ah, certeza.
0: O povo gosta.
1: O povo em Muzambinho vai muito, né?
0: Qual que é o bairro mais fervoroso com o futebol, hein?
1: Você fala que dá mais torcida?
0: É.
1: Faz mais barulho, né? O Guarda-Pará faz bastante barulho. O Bomba leva uma torcida grande.
0: A Barra Funda,
1: né?
0: Leva
1: a
0: bem.
1: A Barra Funda. E a Fazenda São José também tem uma torcida boa. É os times que mais chama a torcida aí.
0: É o que mais chama a torcida. Aqui da cidade não tem, só o Bomba?
1: Só o Bomba. O Bomba é o que leva mais torcida hoje.
0: Não, o do Canarim também não leva, não, né?
1: Leva mais menos, né?
0: Menos. É. E lá no. Bom, aqui na cidade não tem mais no União Bandeirante?
1: Tem, saiu na primeira rodada, né?
0: É?
1: É.
0: E a Ponte Preta?
1: Ponte Preta esse ano não disputou. Disputou o Barcelona, né? Que é um time do Altemar ali, do Breja Alegre.
0: Você acha que também o esporte aqui de Muzambinho tá mais ou menos parecido com o futebol nacional? Sem destaque, sem jogadores?
1: Ah, tem alguns jogadores que aparecem aí, Jota.
0: Mas não tem muito igual
1: não,
0: tinha,
1: não,
0: né?
1: Não, igual antigamente.
0: Você falava assim, lá no União Moderante tem um cracaço, lá no Aldo Orne tem outro, lá não sei se tem outro.
1: Diminuiu.
0: Acabou, né?
1: Diminuiu.
0: Isso é o espelho que nós vimos no futebol nacional, né?
1: Sim, a molecada hoje não quer saber muito de bola, não, né?
0: E quem que hoje o destaque que você pode apontar aí? Joga muita bola aqui, não?
1: Ah, tem um menino lá da Socialista, que joga no Nivaldo Sandi. É bom de bola. Tem um filho da Eliana da Fazenda São José também, que é um dos melhores hoje.
0: O Kaique é bom.
1: Olha, que destaca aí da turma mais nova é eles, o Jota.
0: É, né?
1: É.
0: E não tá vindo aí uma...
1: O Sub-12, Sub-13 do Muzambinho, tem uma galerinha boa.
0: É?
1: Que tá meu sobrinho.
0: Uma
1: tá
0: safra.
1: Meu sobrinho, filho do Matheus Cajeba.
0: Seu sobrinho é o filho do Marquinho?
1: Filho do Marquinho.
0: E quantos anos que são?
1: 12.
0: Então 12. Daqui uns 5 anos ainda vai.
1: É. É isso aí.
0: É, isso aí, moçada.
1: E ele que foi medalha de prata no basquete, viu, Jota?
0: Ele joga de basquete
1: Jogos
0: também?
1: Jogos escolares, vice-campeão estadual de basquete.
0: Então o menino é polivalente,
1: hein? Menino é bom.
0: O danado, hein? Como é que ele chama?
1: João Carlos.
0: João, aquele menino bonito.
1: É, um loirinho, né?
0: Loirinho, é, o Marquinhos, hein? Marquinhos era ruim de bola, né?
1: Marquinhos é goleiro, né? É,
0: foi goleiro, né?
1: Foi goleiro. Não era ruim no gol, não, viu?
0: Não?
1: Não, pegava umas bolas boas.
0: Ah, mais ou menos também, né?
1: Não era ruim, não. Não era produzir, não.
0: E jogava em qual time, Marquinhos?
1: Ah, jogou muito tempo no Patrimônio, jogou no Veracruz... Mas a maior parte mesmo ele jogou no Patrimônio.
0: Beleza então, Eto. Vamos falar daqui a pouquinho sobre a rodada do Campeonato Brasileiro, que vai pegar fogo nesse final de semana.
1: É, começa amanhã já.
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3: 19:42.
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18: É isso aí, né, Jota? Começa já amanhã, né? Aí, ó, Fabiana Atleticana, Atlético Mineiro, 18h30, recebe o Vitória.
17: Jogo que você acha vai dar galão ou vitória?
18: Vai dar galo.
17: Mas vai ser no Mineirão, né?
18: Galo, no Forte Arena. Vingador amanhã.
17: Lá na MRV.
18: É, na MRV.
17: É verdade.
18: Atlético ganha do Vitória amanhã. Depois... O São Paulo numa draga danada, né? Recebe Nossa o Bragantino. Senhora,
17: que situação tão São Paulo, hein?
18: Esse jogo é 8 horas da noite. O Vasco da Gama recebe o meu querido Cruzeiro.
17: É, jogo pro Cruzeiro ganhar, hein?
18: 9:30 da noite. 9:20 da noite.
17: Vai ser lá no São Januário, mas dá pra ganhar.
18: Dá pra ganhar.
17: Se o Cruzeiro ganhar, o Cruzeiro vai subir 3 pontos. Ele vai pra 44.
18: E torcer pros outros daí que tá aí em cima, vamos ganhar, né?
17: E aí o Vasco...
18: Porque o Fluminense também joga contra o Atlético Paranaense.
17: Acaba de fundar.
18: É. Atlético Paranaense recebe o Fluminense lá em Curitiba. Flamengo joga no domingo às 4 horas da tarde contra o Botafogo. Clássico, né?
17: É um clássico carioca aí. E o Flamengo precisando de ganhar para encostar no Palmeiras.
18: Pois é, e não é fácil o jogo pro Flamengo, não, viu?
17: E o Botafogo tá na intermediária ali atrás do Corinthians.
18: Botafogo ali, é altos e baixos, né? Tomou 6 na Libertadores, né? Contra um time que a gente mal ouvia falar. O Corinthians recebe o Santos no domingo às 4 horas da tarde.
17: O Santos tem que ganhar de qualquer maneira, viu? Porque o Santos perder também já vai encostando aqui, ó. E o Corinthians tem que ganhar também, porque o Corinthians é com, lá no décimo colocado com 32 pontos.
18: Tá perto da zona aí, né?
17: Não é?
18: É, complicado.
17: É, então, olha pra você ver. É um jogo na arena, deve ganhar.
18: O Mirassol recebe o Palmeiras.
17: Tá no, tá no rebaixamento ali, o Mirassol.
18: Vai continuar.
17: Não tem e jeito. O Palmeiras não vai perder a chance de ficar na liderança, né?
18: Não vai.
17: Mas futebol é futebol.
18: Jogão aí, domingo, 6:30 da tarde. Olha que jogão. Grêmio e Chapecoense.
17: Ô, Nossa Senhora da Aparecida do Norte. O Grêmio... E Chapecoense, o Grêmio também se perder já vai ficar na zona ali, hein?
18: O Chapecoense só ganhou de São Paulo.
17: E o Chapecoense bateu o recorde.
18: É, ganhou de São Paulo, hein?
17: Coisa, só o São Paulo que fez isso, e perdeu pro Chapecoense.
18: 30% dos pontos do Chapecoense ganhou de São Paulo.
17: Deus me livre, guarde com isso. Outro.
18: O Bahia recebe o Inter.
17: Outro jogão.
18: Também no domingo, 7:30 da noite.
17: Nossa, o time gaúcho, vou te contar, vai lotar os estádios.
18: É. E aí na segunda, o Remo que vem remando, recebe o Curitiba.
17: Vai parar. O Curitiba ganhou do Corinthians, hein? Jogou ganhou bola, hein?
18: Corinthians, sim.
17: Curitiba tá onde? Não, o Curitiba tá bem, hein?
18: Tá bem.
17: Oitavo colocado.
18: Oitavo.
17: E o Remo?
18: O Remo tá lá embaixo.
17: Remador tá lá embaixo.
18: 18º, não
17: é? O Remo?
18: Não,
17: 18º. 18ª colocação ali, o Remo. Olha, então foi essa rodada do campeonato. Deixa eu falar aqui que o Palmeiras tem 51 pontos. O Flamengo tem 45. Olha só, hein? Ganhando vai para 48. Palmeiras perder. Fica mais ali uns 3, 4 pontos ainda, né? Atlético Paranaense 44. Fluminense 41. E o Cruzeiro, 39, são os 5 aí primeiros colocados. Depois, lá embaixo na tabela, nós temos o Mirassol, Remo, Vasco e Chapecoense.
18: É isso aí. Lembrando que a Libertadores deu uma parada, né? Volta dia 8.
17: Viveiros é o artilheiro, 16 pontos do Atlético Paranaense.
18: 16 gols, né?
17: Ah, 16 gols. E o Pedro tá correndo ali, ó, 15. Pedro Flamengo. O Pedro deve passar o Viveiros, né? Esse Viveiros é bom de bola, hein, cara?
18: Faz gol, né?
17: Faz gol, hein?
18: Faz gol.
17: Faz gol. É diferente do Pedro Raul, do Corinthians, né?
18: Pedro Raul. Pedro Raul tá sem tempo de bola, coitado.
17: Nossa, como é que pode jogador profissional ser ruim daquele jeito? Pois não tem lógica aquilo. Muito bem, então, faltando 10 minutos para as 20 horas, ficamos por aqui, Campeonato Brasileiro. Lembrando que o dia tá no dia 12, tem bola e viola. Dia 12 vai ser passa esse final de semana no outro, né?
18: Sim. Dia 12, né?
17: É.
18: Sem ser esse. Não, vai dois final de semana ainda.
17: Dois final de semana ainda.
18: É, essa semana não tem, a outra é feriado, né? Na segunda, e o pessoal vai pra praia, feriado setembro. Prolongado. Aí ficou pro dia 12.
17: Beleza, boa noite, Aleto, e boa noite, meu povo.
18: Boa noite, Jota, e a todos os ouvintes da atividade.

0: A música, eu tô recordando aqui essa música do Paulo Sérgio, né? Última canção. No ar, nossa noite sertaneja em Musa Ervas, Viva Nutri, com a gente nesta noite sertaneja aqui até as 21 horas.
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13: 20 horas e 5 minutos.
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9: 20:25.
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15: 20 horas e 43 minutos.
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0: Está no ar a Voz do Brasil. As notícias do governo federal que movimentaram o país no dia de hoje.
1: Olá, boa noite.
0: Boa noite para você que nos acompanha em todo o país.
1: Sexta-feira, 28 de agosto de 2026.
0: Vamos aos destaques do dia.
1: Emprego.
0: Brasil registra a criação de mais de 58 mil novas vagas de trabalho formal em julho. Raquel Mariano.
2: O estoque de vínculos de trabalho formal ultrapassou os 48 milhões de empregos.
1: Na Mongólia, país participa de Convenção das Nações Unidas para o combate à desertificação.
0: No debate com mais de 190 países está a recuperação de áreas degradadas e educação ambiental. Gabriela Noronha.
3: O país apresentou como meta a recuperação de mais de 350 milhões de hectares de áreas degradadas até 2030.
1: Atenção quem é dono de uma microempresa ou pequena empresa.
0: Solicitação para o ingresso no Simples Nacional foi antecipada para setembro.
1: A mudança veio com a reforma tributária. Para explicar, conversamos com Tiago Esfredo, chefe da equipe nacional do Simples.
4: Antes eles podiam estar no Simples Nacional, que agora a gente está chamando de Simples Puro. Agora vem uma alternativa intermediária, que está sendo chamada de Simples Nacional Híbrido. Cada empresa precisa verificar o seu negócio para ver onde ele vai ficar melhor.
0: Hoje, na apresentação da Voz do Brasil, Luciano Seixas e Luciana Vasconcelos.
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